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18: Muito bem, 9:09, a temperatura 16 graus, 91% a umidade relativa do ar. E é o nosso Que Noite, onde a gente prossegue por aqui. Destacando o seu recado, a sua música, aquela que você quer ouvir a gente toca. Renata em Albardão, boa noite, Renata, obrigado pela sintonia. Vamos seguindo por aqui, trazendo mais sucesso na programação. Vamos trazendo aquele sertanejo, assim, pra gente recordar, né?

Vamos trazendo pra gente recordar, mas com a dupla recente, né? É os meninos. É o Thales e o Thiago que estão fazendo um sucesso enorme, né? Regravando sucessos da Milionário José Rico. Viva a vida! Pra gente curtir. Nesse embalo, mais ou menos assim, ó.

0: bares da cidade.
1: Os bares da cidade. Vamos lembrar essa daqui assim, ó. Todo mundo, todo mundo.

0: Yeah!
1: Obrigado!
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0: Muito bem, 9 horas 27 minutos, a temperatura 15 graus 7 décimos, 91% a umidade relativa do ar. 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Telefone tocando, vamos ver quem nos faz companhia por aqui. Alô, boa noite.
1: Yuri, claro.
0: Oi, Yuri, tudo certo?
1: Tudo.
0: E vamos ouvir qual música?
1: O que tu tem?
0: Mas qualquer uma que tu pede, a gente vai tocar.
1: Magia musical, vem, Marina.
0: Claro, e vai pra quem?
1: Pra você, se essa via só, Zé Bardão.
0: Tá certo então, Yuri, já vai ser a primeirinha do bloco, tá bom?
1: Tá,
0: um abraço, tchau, tchau, nosso amigo Yuri de Candelária, sempre ligadinho com a gente por aqui também, né? Vamos trazendo magia musical.

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Magia musical, vem morena, 9 horas 30 minutos.

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18: Muito bem, 9 horas e 51 minutos, a temperatura 15 graus 7 décimos, 91% a umidade relativa do ar, hein? 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Dorilde Kessler, de Linha Paz a Segredo. Boa noite, Almir. Roda aí uma música do San Marino. Manda pra minha família e para vocês aí da rádio. Uma abençoada semana. Um abraço, Dorilde, muito obrigado pela companhia. Vamos trazendo San Marino pra gente curtir na programação. 9 horas 53 minutos, que noite nesta segunda-feira, né? 31 de agosto de 2026. Até às 11 horas a gente vai na sua companhia, trazendo o seu recado, trazendo a sua música. Pra gente recordar sucesso San Marino, preciso te falar.

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Muito bem, 10 horas 10 minutos, é o nosso Que Noite aqui na 97, noite da segunda-feira, 31 de agosto de 2026. 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

vamos destacando por aqui mais participações. Deixa eu ver. Boa noite, Almir. Tudo bom? Aqui é o Matheus, a Fernanda e a Gabi. Estamos na escuta. Toca uma música das boas pra nós. As músicas estão top. Abração. Valeu, valeu, Matheus. Um grande abraço aí pra vocês. Muito obrigado pela sintonia. Nossos amigos lá em Arroio do Tigre, lá no sítio. Matheus, a Fernanda e a Gabi. Vamos trazendo uma especial então pra vocês, né? E o passeio de sábado, como é que foi? Tava bom? Eles gostam daquelas valsas, né? Deixa eu achar umas valsas aqui pra eles. Porto do Som vai cantar pra nós. Um pupurri especial assim, ó, pra esse horário da noite. Essa aqui é pra lá de especial, assim, ó. Chega a arrepiar. Temperatura 15 graus, 6 décimos.

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11: E nós vamos seguindo por aqui com o nosso Que Noite. Agora 10 horas 29 minutos. A temperatura 15 graus 7 décimos. 91% a umidade relativa do ar. Você que ainda não pediu sua música, ainda dá tempo, né? 3742-1090, manda o seu recado, peça a sua preferida. Manda o seu alô e a gente divulga por aqui. Vamos seguindo por aqui, trazendo mais sucesso na programação.

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16: Muito bem, agora são 10 horas 45 minutos, a temperatura 15 graus 8 décimos, 91%, a umidade relativa do ar. É o nosso Que Noite, né? Já na reta final do nosso programa. Você que ainda não pediu a sua música, ainda dá tempo. Manda o seu recado, peça a sua preferida. E a gente vai rodando por aqui na programação do nosso Que Noite. 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É a noite da segunda-feira aqui na 97 com esses patrocinadores. Rogério Magrão e Banda Malvada.

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Muito bem, agora faltando 5 minutos apenas para as 11 horas e nós vamos ficando por aqui, né? Vamos encerrando o nosso Que Noite desta segunda-feira. Temperatura agora 15 graus, 8 décimos, 91% a umidade relativa do ar. Agradecemos a sua companhia, a sua audiência. Eu retorno amanhã, amanhã a partir das 5 horas da manhã. Estarei aqui com vocês no nosso Alto Astral. Desejar você o meu convidado. Já programa o relógio aí, né, para 5 horas. Ficar ligadinho comigo no Alto Astral. Brilhação Arrependida, também Banda 10, Marte ou Saturno. Um abraço a todos, uma excelente noite de descanso e até amanhã!

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3: 11 horas e 46 minutos.

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Não tenho vergonha de dizer que me sinto muito emocionado quando canto essa música.

0: Eu amo vocês, muito obrigado.
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3: Meia-noite
1: e 14 minutos.

0: Obrigado.
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0: dois, um, dois, três, quatro. E aí, Seba?
1: Edson e Hudson.
0: Que maravilha estar aqui com vocês, inimigos da HP, pra nós é uma honra.
1: A honra é toda nossa e com certeza com a presença de vocês esse DVD vai ficar ainda mais especial.
0: Puxa. Fala pra mim, cara, como é que tá seu coração?
1: Ó, meu coração, né, tá aqui dentro do peito, sempre aberto pra quem quiser me amar.
0: Ah não, conta essa história direito, cara.

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1: Uma hora e 45 minutos.

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1: 2 horas e 27 minutos.

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0: Obrigado, menos é mais.
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4: 3 horas e 36 minutos.

É, PH. Tem dia melhor que esse? Tem situação melhor que essa? Pra você mostrar a si mesmo que você é um vencedor. E você inspira vencedores tipo nós, há 20 anos atrás. Muito louco, né? Olha que cenário lindo. Plateia linda. Valeu a pena. Você é um exemplo de vencedor.

0: vencedor nem sempre aquele que ganha a corrida, e sim aquele que inspira gerações. E você é um desses, Thiago André.
1: Você também é um vencedor, Gabriel Baiomi. Obrigado pela parceria. Te amo. Força.
2: E honra.
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0: muito.
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3: 4 horas e 2 minutos.

0: pode aplaudir essa figura maravilhosa. Luiz Carlos, Raça Negra. Que delícia, né, gente?
1: Obrigado, Maurício.
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3: 4 horas e 36 minutos.

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1: Bom dia, meus amigos! Alto Astral a partir de agora, na manhãzinha desta terça-feira, 1º de setembro de 2026. Muito bom dia pra você que já está ligadinho com a gente, né? Vamos juntos! A partir de agora, o nosso Alto Astral está no ar e nessa sintonia conto com a sua companhia pra juntos irmos até as 7 horas curtindo muita música boa pra sua terça começar ainda mais especial, hein? Tá na hora de levantar, tá na hora de esquentar a água pra aquele café da manhã, pro chimarrão, é. Ou então ainda dá tempo de aproveitar mais um pouquinho o calorzinho da cama, né? O que importa é você estar na minha companhia, na sintonia aqui da 97 e juntos fazermos a programação aqui do nosso Alto Astral. 5 horas 3 minutos, a temperatura 15 graus 3 décimos, 91% a umidade relativa do ar. Uma leve garoa aqui na quadra Altos da Matriz e aí na sua localidade, aí onde você mora, como está o tempo, hein? Nos mande mensagem, nos diga como está e já aproveita e peça sua música. Bora começar bem a nossa terça-feira. 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

embora então, Alto Astral, a partir de agora. Lembrando que você pode participar com a gente. 3742-1090. Mande sua mensagem de áudio, sua mensagem de texto no nosso WhatsApp, ou então você liga no 998-570-668 e participe com a gente. É o Alto Astral a partir de agora pra você nesta terça-feira, começando mais ou menos assim, ó. É o Blue Star Rip Tirol. Bom dia, bom dia.

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1: Simbora, simbora então, 5 horas 12 minutos, a temperatura 15 graus 3 décimos, 91%, é a umidade relativa do ar. Vai deixando seu recado no nosso WhatsApp, vai participando, interagindo, pedindo a sua música. Bora começar a nossa terça-feira com muito alto astral. 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

0: 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Maravilha, maravilha! 5 horas 16 minutos! Que maravilha! Gratidão a cada um de vocês que já estão participando, deixando seus recados, mandando suas mensagens, né? Que maravilha começar bem a nossa manhã com a sua participação. Bom dia! Uma ótima terça-feira para nossa amiga Elza Conrad Wagner. Por aqui, recadinho também. Bom dia, Josemar.
1: É uma música bem bonita.
0: Uma música
1: de bom dia, qualquer música que eu quando é.
0: Tá bom.
1: De Linha Paz e Segredo.
0: Linha Paz a Segredo, sintonizado com a gente. Um abraço, Josemar da Silveira. Bom dia, meninos! Saindo rumo à Faxinal do Soturno. Mas, nosso grande amigo Amaury Tchenta. Boa viagem, então, Amaury. Que Deus proteja vocês aí. No trecho, na estrada, levando com segurança até seus destinos, tá bom? Aproveitar e mandar um abração também ao nosso colega Ederson Knirsch. Está em viagem também, nos levando de carona. Um abração a você, todo o pessoal que está aí contigo, Ederson. Quem mais deixando o recado? A nossa amiga Elônia, ou Elonia, né? Um abração, bom dia, bom dia. Olá, bom dia, manda uma pra nós aqui no Tabonzinho. Tamo na escuta do programa e desmanchando aquele tupetudo.

Nossos amigos lá em Caxias do Sul, Leocir e a Marley. Quem também por aqui está sintonizado, amigo Almir, é a Márcia da Silveira Greiner do Pitingal. Também o Laudenir Greiner e o Renan. O pessoal está participando do Pique da Jacuí. Nem todo amanhecer vem com sol, mas todo dia vem com a presença de Deus. E isso é o suficiente para seguirmos firme. Exatamente, né? Um abraço aí, nossos amigos em Pitingal, Passa Sete, nos fazendo companhia na manhã desta terça-feira. Por aqui também chegando o recado, deixa eu ver, do nosso amigo, da nossa amiga Gabriele Rodrigues. Bom dia, me chamo Gabriele Rodrigues, quero concorrer aos prêmios do sábado de manhã, claro, vou colocar o teu nome no sorteio do Pique, tá bom, Gabriele? Pode escolher qualquer uma música para animar a nossa terça-feira. Um abração, ótima terça-feira e obrigado pela sintonia. Vamos, vamos. Campeando uma bem especial então por aqui para a gente começar trazendo mais um bloco musical.

Vamos por aqui trazendo sucesso na programação. Agora que são 5:20 e é o grupo Só Alegria na Sapataria do José. Temperatura 15 graus, 3 décimos.

Jacuí FM. 5:30, a temperatura 15 graus 3 décimos, 91% é a umidade relativa do ar. Bom dia pra você que está acordando agora, tá levantando, fazendo foguinho aí, né, no fogão, pra dar aquela aquecida. Tá esquentando a água do chimarrão já, Aproveita e cutuca aí o companheiro, a companheira, tá na hora de levantar. Bora tomar aquele chimarrão, é isso mesmo. Aquele chimarrão com a erva mate Macedo pra ficar ainda melhor, né? 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

E a gente vai seguindo por aqui, prosseguimos com o nosso Alto Astral até às 7 horas, trazendo a boa música, levando alegria até você, atendendo o seu recado. Nosso amigo Antônio Alair Fernandes, já sintonizado com a gente. Bom dia, Antônio! A Rosena em Albardão também sintonizada com a gente. Aline Camargo, lá na linha 1A Ibarama. Bom dia pra você, bom dia pra toda a tua família. É o Alto Astral aqui na 97, trazendo mais música na programação. Enquanto você vai levantando, passando aquela água no rosto, fazendo o seu chimarrão. Vamos juntos nesta sintonia, trazendo mais sucesso por aqui, San Marino, pra gente recordar. Imaginação, agora que são 5 horas 34 minutos.

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É isso mesmo, já estamos de volta por aqui, 5 horas 43 minutos. A temperatura 15 graus 2 décimos, 91% a umidade relativa do ar. É o nosso alto astral aqui na manhã desta terça-feira, 1º de setembro de 2026. E o nosso bom dia também vai ao nosso amigo Jurandir, lá de Três Pinheiros, Candelária. Gostaria de escutar qualquer música da banda Os Futuristas. Um ótimo mês de setembro a todos e gostaria de mandar um abraço para os meus familiares da região Centro-Serra. Um abraço, Jurandir. Muito obrigado pela sintonia e, claro, vamos trazendo Os Futuristas já na sequência pra gente curtir, tá bom? É a programação da 97, é o nosso alto astral na manhã desta terça-feira. E assim nós vamos juntos. Vamos nessa sintonia, nesta alegria, começando bem o nosso dia. Com muita música boa. Comece o seu dia com oração, agradecendo pela excelente noite de descanso, para que a sua terça-feira seja muito especial, muito abençoada. E é nesta sintonia, nesta alegria que a gente vai seguindo por aqui. Um abraço especial aos nossos amigos caminhoneiros que estão aí começando o seu trecho, né? Estão começando mais um dia, estão indo pro trecho. Os nossos amigos motoristas dos ônibus, tanto escolares como intermunicipais, interestaduais. Os motoristas de escolares que, né, estão começando amanhã, recolhendo os alunos para levar até a escola. A todos os amigos motoristas que nos dão aquela carona especial, tanto no seu caminhão como no seu carro. Aos nossos amigos frentistas de postos de combustíveis. Esse dia eu cheguei aqui no posto seu Jaci Bride, aqui do lado, né? Ô, manda um abraço lá pra nós, pessoal que está descendo do Passa 7, né? Estão vindo trabalhar. Ah, um abraço especial a todos os nossos amigos frentistas, então, que já estão sintonizados com a gente na manhã. Com o rádio ligado a todo o volume na 97. Bom dia pra vocês. Pessoal que está de plantão, pessoal dos hospitais, pessoal da segurança, enfim, todos vocês que nos acompanham todos os dias, o nosso muito obrigado. Vamos pra música, antes destacando mais um recadinho. Bom dia, Almir, seminarista Fabrício, direto de Santa Maria, ouvindo o programa via internet, tomando aquele chimarrão. Bom dia, seminarista Fabrício, ótima terça-feira para você. Todos os demais seminaristas aí em Santa Maria. Uma excelente

por aqui também chegando mensagem no nosso WhatsApp da Dona Leoni. Bom dia, Dona Leoni. Obrigado pela sintonia. 5 horas 47 minutos e o dia do véio assim, ó. Danúbio Azul animando a manhã da nossa terça.

0: Mas que eu vou, eu vou. Não sei se eu volto, né? Taco de mulherão. Gostosuda.
1: Obrigada.
0: Cuidona. Fofona.

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3: Simbora, simbora, é o Alto Astral na 97. 5:54, a temperatura 15 graus 2 décimos, chove aqui na quadra Altos da Matriz em Sobradinho, né? Uma garoa bem forte até. 91% a umidade relativa do ar. É o nosso Alto Astral por aqui. Levando a boa música até você, para você começar bem a sua manhã. Maurício Miller, do Tabonzinho, queria mandar uma música para todos que estão num bonde e um chimarrão e desejar a todos um ótimo dia. Quem também nos faz companhia lá em Colonia é o nosso amigo Newton. Newton e família de Vargas. É a família Vargas lá na Colonia, mandando um... Querem ouvir um dobrado? Claro, claro, é pra já. Pra já que a gente vai trazendo um dobradão aqui pra gente curtir na manhã desta terça.

Você que ainda não participou, 3742-1090, mande seu recado, peça a sua preferida, mensagem de áudio ou então mensagem de texto. Se quiser, pode ligar no 998-570-668 e pedir a sua, participe com a gente.

Alto Astral, levando alegria, levando boa música pra você começar bem o seu dia. Você que está aí tomando o seu chimarrão junto da família, dos amigos, né? Muita gente, muitos vizinhos, né? Já desde manhã se encontram pra tomar aquele bom chimarrão. Principalmente, isso era contos, né? Dos mais antigos, assim, nossos avós contavam bastante que... De manhãzinha, 5 horas, já iam na casa do compadre, tomaram o chimarrão. Era sagrado, né? Muitas histórias assim nossos avós contavam pra gente. E hoje, alguém será que faz ainda isso? Já acorda cedinho, vai na casa do compadre ali tomar um chimarrão, prosear um pouco, contar umas histórias. Bora acordar, bora levantar, agora 5 horas e 57 minutos, lá para os nossos amigos, para o Nilton, Niltine Vargas e para toda a família, Grupo Calêndula, chegando com o dobrado, Rio Matruf, assim ó.

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3: Muitas vezes perdemos oportunidades por não acreditarmos que podemos ir mais longe. Como quando as coisas não saem de acordo com o esperado, ou quando seu tempo foge entre suas mãos e nada dá certo. E agora, o que fazer? Agora é o momento de agir. Desafie a si mesmo e faça do tempo seu aliado. Coloque para fora as suas necessidades, as suas qualidades e use suas habilidades. Assim você pode fazer a diferença nesse exato momento. Acredite que você pode ser mais, se dar mais. Creia no seu sucesso e não crie obstáculos na sua mente, mas comece agindo. Você tem talentos, só precisa exercitá-los. Não deixe que o medo de errar detenha você e faça parar no tempo, mas seja corajoso, acredite no seu potencial. A melhor hora para você tomar atitudes, para mudar as coisas e fazer tudo dar certo, é quando tudo está indo contra você, pois o melhor impulso para a falta de coragem é a ação. Não fique sentado, se lamentando, levanta-se e faça algo. Use esse tempo difícil a seu favor. Faça tudo novo e acredite que você pode sair dessa e seguir em frente para uma vida de grandes conquistas. Tudo passará a dar certo quando você começar a entender que o que você determinar, você poderá alcançar. Basta acreditar em si mesmo. Saiba que suas ações no seu tempo determinam o seu futuro, pois as melhores conquistas acontecem quando agimos com atitudes corajosas em situações desencorajantes. E o que você pode fazer nesse exato momento para chegar mais longe? Acredite em você e comece a agir já. 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
3: 6h09, é o palco dos atuais. A partir de agora, pra gente recordar grandes sucessos dos reis dos bailes. Os atuais e a garota do baile, assim, ó.

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17 minutos, a temperatura 15 graus, um décimo 91%. A umidade relativa do ar. Bom dia pra você que está chegando agora, tá sintonizando a 97. Ótima terça-feira. 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

0: 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Meu querido amigo, estamos na escuta do seu programa em Arroio do Tigre. A Eli Madalena e o grande amor Eugir Miller. Algir Miller, vai um grande abraço pra você. Muito obrigado, Eli. Nossa amiga Eli Madalena Gorris, um abração pra vocês. Muito obrigado pela sintonia. Bom dia, tudo bem? Quero pedir a música pro meu marido Ayrton de Vargas e dizer que amo muito ele. Musical RC é a Nilva Saavedra. Um abraço, Nilva, vamos trazendo o Musical RC já já na sequência, tá bom? Bom dia! Hoje não posso deixar passar em branco. Quero prestar uma homenagem para uma pessoa muito especial para mim. Continue sendo essa pessoa maravilhosa, querida, companheira, amiga, parceira que és. Parabéns, feliz aniversário, Beatriz. Que esta data se repita por muitos e muitos anos. Te amo! É o recado do nosso amigo Lidomar. Um abraço, Lidomar. E parabéns, então, pelo jeito aniversário da Beatriz. Parabéns a ela, então. Mensagem de áudio. Bom dia, Cláudio.
1: Bom dia, Almir. Tudo bom? Mas... é o Cláudio da Bela Vista.
0: Tudo certo
1: aqui
0: por aí?
1: Aqui tá uma garoa bem grossa, quase chuva já, tá?
0: Pois
1: mas
0: é.
1: Mas hoje a lida é por casa, né? Vamos parar um amendoinzinho, fazer umas rapaduras, fazer uma boia nova.
0: Paridade.
1: Aproveitar o dia hoje, já que não dá pra sair na estrada, né? Tá um barro desgraçado ali na frente de casa já também.
0: Exatamente.
1: Mas então tá, tu acha uma valsa bem boa pra nós escutar aqui, seu Almir,
0: mas
1: tá?
0: Capaz que não.
1: Obrigado pela atenção aí. Tchau, tchau. Um abraço pra todos aí.
0: Valeu, Cláudio! Um abração, um abração. Vamos, já vou colocar aqui, ó. Uma valsa especial aí pros nossos amigos. Quem mais? Bom dia, Marizane Moreira. Obrigado pela sintonia. Bom dia, Fernanda, Gabi e o Matheus na escuta. E a Gabi tá aproveitando o soninho, né? Aqui também tá garoando. Pior que hoje tá bom pra ficar na cama, né? A invejinha da Gabi. Um abração aí aos nossos amigos lá em Arroio do Tigre. Bom dia também vai pra Ângela Moraes, sintonizada com a gente. Bom dia também vai pra Rosane, sintonizada... Roque Rodrigues, bom dia, Roque.
2: Bom dia, Almir.
0: Opa!
2: Do Roncador Pitingal Passa 7. Eu queria pedir um vestido azul pra oferecer pra todo mundo.
0: Claro!
2: Eu tô na escrita do teu programa e tá fechado de serração em Caruana.
0: Tá certo! Obrigado pela sintonia. Nosso amigo Erci. Ô, Erci Pribe, como é que tá? Tudo certo? Obrigado pela sintonia. Machando! Por aqui chegando o recado também, deixa eu ver, toca a música do

0: Na Peludo, pra Deca e pra Rosane. Valeu, Fernando, pela sintonia. Bom dia também vai pra Cleusa, sintonizada com a gente, a Cleusa Rodrigues. Mais um recadinho por aqui, mensagem de áudio, bom dia.
1: Bom dia, sou amigo da Rádio Jacuí. Opa! Eu escuto toda manhã.
0: Que maravilha.
1: Muito bonito esse programa de vocês, eu adoro esse programa. Que só maravilha. Que faltar vocês botar aí uma página aí da gente arrumar uma namorada aí, que tem tanto véio encaiado aí que não é fácil.
0: Os contatos imediatos que tinha antigamente, né? Tá certo, Valdir, um grande abraço. Valeu, valeu pela sintonia. Quem sabe, né? Quem sabe criamos um quadro, um contatos imediatos reformulado por aqui, né? Há de se pensar. Um abração aí pra vocês, obrigado pela sintonia. E lá pro nosso amigo Cláudio, que era aquelas valsas assim pra começar bem amanhã, né, Cláudio? Aproveitar e mandar lá pros nossos amigos da Rua do Tigre também, pra Fernanda, pro Matheus, pra Gabi também, né? Eles que adoram essa valsa aqui, ó. 6 horas 25 minutos.
2: É pra cantar todo mundo junto.
0: Temperatura aqui, 15 graus, 1 décimo.
2: Quero ver assim, ó. Vamos lá.

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2: Simbora então, 6:34, a temperatura 15 graus 1 décimo, 91% a umidade relativa do ar. 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Destacando mais recados, bom dia, Mauro Miller do Tabonzinho, gostaria de mandar uma música para todos que estão tomando aquele chimarrão e na companhia do programa. Desejo a todos um ótimo dia. Derli Chaves, como é que tá, Derli? Um abração aí para você, toda a família lá em São Leopoldo. Muito obrigado pela sintonia. Mensagem de áudio da Jurema. Bom dia, Jurema.
3: Bom dia, Almir. Tô escutando o restinho do programa.
2: Que maravilha.
3: Mas levantei a restinha, Almir.
2: Tá certo.
3: Manda uma que tá na programação aí, se é possível.
2: Claro, claro, claro, Jurema. Bom dia pra você. Mais um recadinho.
4: Bom dia, bom dia.
2: Bom dia.
4: Uma terça-feira, dia 1º de setembro, uma semana abençoada, iluminada de Deus para nós todos, para todos vocês. Uma semana abençoada de Deus com chuvinha, né? Mas não pode trabalhar, mas não pode fazer nada. Um bom dia, uma boa terça-feira abençoada para todos vocês. E vamos tomar chimarrão.
2: É isso aí, né? Nossa amiga Jussara Helena, bom dia. Nosso bom dia também vai para Adriana Grelman. Bom dia, ótima terça-feira para você e toda a família. É o Alto Astral por aqui, na sua companhia, para nosso dia começar ainda mais especial, né? Vamos juntos até às 7 horas. Tem muita música boa chegando ainda.

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6 minutos, a temperatura 15 graus, 1 décimo, 91% a umidade relativa do ar. É o nosso Alto Astral por aqui, na sua 97. Para nós começar bem a nossa terça-feira, hoje, 1º de setembro de 2026. Nossa amiga Mônica Bortzmann, lá na linha Curitiba, Candelária. Ótimo dia para você também. Boêmio do Colarinho Branco, Banda Ébanos. Claro, claro, Mônica. Um abração para você, toda a tua família. Dirceu Gomes em Arroio do Tigre, tomando um bom chimarrão e depois lidar, né? Certo, Dirceu, um abraço. Bom trabalho, então. É o nosso Alto Astral por aqui, na sua companhia até às 7 horas, levando a boa música até você, para você começar bem o seu dia.

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Muito bem, 6:55, a temperatura está em 15 graus, 1 décimo, 91%. A umidade relativa do ar. E nós vamos ficando por aqui com o nosso alto astral, né? Vamos encerrando o nosso tempo, já já na sequência tem o Bom Dia Tchê. 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E é claro, um agradecimento mais que especial a cada um de vocês que sintonizaram, né? Que estavam conosco desde as 5 horas e vão seguir sintonizados, né? A partir de agora tem o Bom Dia Tchê, o melhor da nossa música gaúcha tradicionalista pra você. Pra fechar, musical JM. E eu já já volto no Bom Dia Tchê.

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2: Tem gauchada amiga, bom dia tchê, a partir de agora aqui na sua 97, depois do horário obrigatório eleitoral, a gente vai por aqui com o nosso bom dia tchê, levando a boa música gaúcha tradicionalista pra você. Bom dia, terça-feira, 1º de setembro de 2026. Agora 7 horas 27 minutos, a temperatura 15 graus, 1 décimo, 91% a umidade relativa do ar. 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Participe com a gente, 3742-1090, você manda o seu recado no nosso WhatsApp, pede a sua música e na sequência a gente toca o seu pedido.
3: Bom dia, amigo Amir, tudo bem?
2: Ô, Daniel!
3: Gostaria de ouvir a música Gineteada no Uruguai com os mirins. Um abraço para você e os ouvintes do programa, que Deus abençoe a nossa terça-feira.
2: Abraço, Daniel, muito obrigado pela sintonia. Nossa amiga Jussara Helena, bom dia!
4: Bom dia, bom dia, eu quero pedir a música do Baitaca, se for possível, ou a música do Rogério Magrão, para tocar para vocês da rádio e a todos os amigos da Bela Vista Três Venda, e uma boa terça-feira, abençoada.
2: Um abraço, Jussara! Muito obrigado pela sintonia, claro, já vamos atendendo o teu recado também, tá bom? Marilaine, bom dia, tudo bem? Um abraço para você! Bom dia, meu amigo, que bom ouvir você. Roda pra nós, se possível, Cavalo na Verdade com Baitaca. Um abraço, Flávio. Nossos amigos ali no Passa Sete, na Travessa Carnop. Estamos na escuta, eu e a Luísa e a esposa. Um abraço, então, Flávio, pra você, pra Daia, pra Luísa, então. Muito obrigado pela sintonia, um grande abraço, ótima terça-feira. Pra música, vamos começando, Gineteada no Uruguai, é os mirins.

0: Los Mirins, gineteada no Uruguai. Agora são 7 horas 32 minutos. 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
0: 7h40, a temperatura está em 15 graus, 3 décimos, 91% a umidade relativa do ar. Garoa aqui na quadra Altos da Matriz em Sobradinho e vamos saber como fica o nosso tempo nesta terça-feira. Luiz Fernando, bom dia.
20: Muito bom dia, Almir. Muito bom dia a todos. Ar mais seco e frio ingressa pelo oeste e sul do estado, mas circulação de umidade ainda provoca instabilidade na parte leste e metade norte do estado, mas é uma instabilidade fraca. Por isso que em Sobradinho e região o tempo vai melhorar. Já teremos esses períodos de maior nebulosidade, até com chuva fraca e garoa agora nesse começo de manhã, mas no decorrer do dia o tempo vai melhorar e o sol vai aparecer com nuvens. Já antes do final da manhã, já se espera aí que comecem a ocorrer algumas aberturas. A temperatura nessa madrugada chegou a 14, 15 graus, em grande parte da região. Durante o dia não esquenta muito e as máximas vão atingir aí 17, 18 graus. Depois, no fim do dia, vai cair a temperatura e as mínimas de hoje ocorrem logo mais à noite. É quando devem chegar entre 11 e 13 graus. Quarta e quinta-feira teremos tempo bom, tempo seco com a presença do sol, mas na quinta-feira da tarde para a noite as nuvens vão aumentar. Vai ter um reforço de ar frio que chega na sexta-feira, de sexta para sábado, então deve ter um aumento da nebulosidade aí no final da quinta-feira. Talvez à noite tenha uma pequena possibilidade de ter alguma precipitação leve, passageira. Na quinta-feira à noite, durante o dia, tempo bom. vamos ter aí para quarta e quinta-feira uma variação maior de temperatura. Na quarta-feira, as mínimas na madrugada devem chegar entre 9 e 11 graus, as máximas à tarde entre 19 e 21 graus, e depois na quinta, mínimas entre 11 e 13 graus e máximas entre 21 e 23 graus. A sexta-feira vai ser um dia com a presença do sol, algumas nuvens no céu, deve ter alguma variação de nuvens, então alguns períodos de maior nebulosidade devem ocorrer, especialmente entre a madrugada e manhã, e vai diminuir voltar a diminuir a temperatura. As mínimas vão ocorrer na parte da noite, vão chegar entre 8 e 10 graus, e as máximas durante o dia vão atingir entre 18 e 20 graus. Se espera para o final de semana, Almir, uma queda maior da temperatura, especialmente lá de domingo para segunda-feira. Almir?
0: Tá certo, Luiz Fernando, muito obrigado pelas informações, tenha uma ótima terça-feira.
20: Igualmente, bom dia.
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0: Muito bem, 7 horas 44 minutos. A temperatura está em 15 graus 4 décimos. 91% a umidade relativa do ar. 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Muito bem, deixa eu ver aqui alguns recados, né? Mensagem de áudio. Bom dia!
1: Bom dia!
0: Ô, Delossi!
1: Delossi do Pinhal Grande, Ricardo Brasil do Pinhal Grande. Quero oferecer uma música para toda a minha família.
0: Claro!
1: Se for possível, flor do meu jardim. Foi atendido, eu agradeço, meu. Muito obrigado. Um grande abraço.
0: Um abraço, Delossi. Muito obrigado pela sintonia. Mais recados por aqui, mensagem de áudio.
3: Bom dia. Que eu e minha esposa, o Leandro, e a minha esposa, Marisa Roviário, de São Sepé, Rio Grande do Sul.
0: Oh, maravilha.
3: E peça música com Miguel Bica, o meu pai. O assobio do meu pai, com Miguel Bica.
0: Tá certo.
3: E eu ofereço pra todos vocês aí da rádio. Amém.
0: Um abraço a vocês, nossos amigos lá em São Cepé, sintonizados com a gente. Que maravilha, hein? E a gente, né, a gente vai fechando o nosso programa. Nosso programa Bom Dia Tia tá meio curto, né, devido ao horário obrigatório eleitoral. Mas a gente, é claro, agradece a sintonia de cada um de vocês. 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A gente vai fechando hoje com o pedido do nosso amigo Flávio Ilha, lá na Travessa Carnop, que estão acompanhando a programação, tomando aquele chimarrão junto da esposa, da filha. Eles pediram e a gente vai fechando o nosso Bom Dia Tia de hoje, então, ao som do Baitaca, a cavalo na verdade. Uma excelente terça-feira a todos. Um bom dia de trabalho, né? E até uma próxima oportunidade. Um abraço! Tchau!

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8: Bom dia, povo de Deus! É no amor de Deus, de Jesus, que eu saúdo nesse dia 1º de setembro, mês da Bíblia, mês da Palavra de Deus. O amor de Deus que se transborda na Palavra.
9: Filhos queridos, vamos iniciar em nome do Pai, do Filho e do Espírito Santo. Amém. Senhor, o dia começa e vem em oração e prece pedir: mandai vosso arcanjo Miguel proteger-me no dia de hoje de todos os olhares invejosos e da língua traiçoeira. Senhor, pelo arcanjo Miguel, eu peço a graça de que esse esteja na porta de entrada e na saída da minha casa, e afugente todo espírito de inveja. Peço também, Senhor, afaste do ambiente de trabalho situações de discórdia e competição desmedida. Senhor, no Pai Nosso, Teu Filho Jesus nos ensinou: livrai-nos do mal. E é por isso, Senhor, que pedimos: livrai-me também do sentimento de inveja, porque eu sei que é um dos pecados da minha fraqueza humana. Revesti-me, Senhor, das virtudes que me faltam e me são necessárias. Agi, Senhor, em minha vida de tal forma que eu tenha coragem de deixar a criatura velha, marcada pelo pecado e pelas trevas, e ressurgir como criatura nova, de luz, de amor. Senhor, eu peço proteção contra a inveja e peço a libertação da inveja. Eu quero agir de acordo com a vossa santa vontade. Sondai-me, Senhor. Ide até o íntimo do meu ser. Libertai-me de todo egoísmo, maldade, inveja. Revesti-me do amor fraterno e da caridade. Pai nosso, que estais no céu, santificado seja o vosso nome. Venha a nós o vosso reino, seja feita a vossa vontade, assim na terra como no céu. O pão nosso de cada dia nos dai hoje. Perdoai as nossas ofensas, assim como nós perdoamos a quem nos tem ofendido. E não nos deixeis cair em tentação, mas livrai-nos do mal. Amém. Um excelente dia a todos vocês.
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4: Muito bem, alô você, bom dia, bom dia. Estamos iniciando por aqui o Manhã, Manhã 97.3, começando aí, 8 horas e 5 minutos, temperatura em 15 graus, 91% umidade relativa do ar. A gente começa por aqui o Manhã, Manhã 97.3, que seja abençoado o dia para você, que seja um ótimo dia, um dia aí de felicidades, de saúde, de alegrias, de coisas boas, né? A gente tem que pensar positivo que as coisas vão acontecendo pro bem, pro melhor, né? 8 horas e 6 minutinhos, 1º de setembro. Chegou setembro de 2026. Alô, dona de casa. Alô, você que tá pegando a estrada. Alô, meu amigo aí, né? Que tá na lida do comércio, boas vendas. Pra você que tá aí com a família também. 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E a gente vai junto com você aí, né? 3742-1090, participa por aqui, 15 graus de temperatura, 91% de umidade relativa do ar, agora 8 horas e 6 minutos, 1º do 9, hein? 1º de setembro de 2026 e que seja um mês abençoado para todos nós, tá bom? Vamos lá então, começando por aqui o Manhã, Manhã 97.3, aumenta o volume aí que as bandas vão chegando pra arrastar o pé e alegria e o sorriso no rosto, assim com o Pupurri com o São Francisco.
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5: Muito bem, vamos por aqui na programação e você vai ligado para toda a região aí também, né? 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E pra você que tá aí, alô, dona de casa, alô, pessoal que tá pegando a estrada, né? O André de Sobradinho tá na sintonia, 3742. Aí, né? De às 90, pessoal que tá aí, muitas participações por aqui, nós vamos, né, deixando seus recados e participações também. Olha o Corpo e Alma chegando aqui pra gente conferir, né? Vamos lá conferir um Corpo e Alma? Vamos lá sim, né? Com 16 graus de temperatura, 7 pras 9. 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
12: Muito bem, vamos por aqui na programação. Nós vamos na programação também com 17 graus de temperatura, 90% umidade relativa do ar. 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Por aqui ela.

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2: Muito bem, destacando por aqui o Vitrine, você vai avaliando e pedindo depois. 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

Bem, muito bem, vamos por aqui na programação. Daqui a pouco as cotações com a Cotriel, você vai conferindo e também vai para toda a região aí, né? E nós vamos conferindo também, você que vai participando, mais sucesso, recados e participações com 17 graus de temperatura, 89% umidade relativa do ar. Essa é a primeira parte do programa, né? 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Por aqui, os caras do Traia Véia.

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1: Muito bom dia, ouvintes e associados. 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A cotação dos produtos agrícolas que são válidos para o período da manhã é soja R$ 136. Soja com DAP, bonificação de R$ 1,50, safra 2026, R$ 137,50. Milho, R$ 59,00. E o trigo, PH 78 acima, R$ 70,00. Esses são preços do período da manhã. À tarde, horário de faturamento da soja da 1h30 às 15h. 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Reforçando a cotação dos produtos agrícolas que são válidos para o período da manhã. Soja R$ 136,00, soja com DAP, bonificação de R$ 1,50, safra 2026, R$ 137,50, milho R$ 59,00 e o trigo PH 78 acima, R$ 70,00. Esses são preços do período da manhã, à tarde, horário de faturamento da soja da 1h30 às 15h. Sou Letícia e encerro aqui mais um Boletim Cotriel.

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12: Tá aí, muito bem, nós vamos por aqui com o Posto Ipiranga, posto do seu Jaci, momento esportivo, mais de 50 anos de tradição, qualidade no combustível, é o Posto Ipiranga do seu Jaci, você vai 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qualidade, e vamos lá, né, vamos lá trazendo informações, porque o foco é quinta-feira. E a gente vai assim, Grêmio Internacional 20 horas, né? Grêmio Internacional 20 horas pela Copa do Brasil, jogo da volta, né? Então a gente vai acompanhando aí, Grêmio Internacional, vamos ver o que acontece aí na arena, né? Nada de muitas informações. O Grêmio que pode ter o desfalque de Giovani Cabral, né? Pode ser desfalque aí, né? Ainda não tem confirmação do Amuso, vem abaixo aí em relação à questão de... A questão do preparo físico mesmo, né? Do ritmo de jogo também. Mas deve estar em campo, né? São os bastidores aí. Pelo Internacional tentando acertar aí, né? E também tentando acertar aí, né? Uma questão do time e também de contas, né? É, em relação aos vencimentos. Os jogadores dizem que vão concentrar dessa vez, né? Então os caminhos e o foco é para quinta-feira, Grêmio Internacional, e depois retorna aí o Campeonato Brasileiro, que também é uma dor de cabeça, principalmente pro Internacional, né? E nós vamos com as informações por aqui, Momento Esportivo, Posto Ipiranga, posto do seu Jaci, nessa parceria com a gente. Música.

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0: muito bem, vai ligado por aqui, Australian Crown, você vai conferindo. 18 graus de temperatura, 85% umidade relativa do ar, a gente vai de muito sucesso na programação, mandando abração ao pessoal da Paiol, que baita loja, hein? 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Aquele abração. Por aqui, Ed Sheeran, a gente vai conferindo.
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0: Aí, todos os sucessos destilando por aqui, Lady Gaga e Bruno Mars, você conferindo o melhor da música, né? Destilando manhã 97.3 e também com a gente Lago Mudas, é isso mesmo, em mais de 30 anos de qualidade, tradição, e você encontra uma grande variedade em mudas de hortaliças, flores, temperos, chás, gramas, árvores frutíferas e plantas ornamentais. 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A gente vai por aqui na programação. Também aquele reforço lá, mandar um abração pessoal, né? 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Abração aqui também, mandar aquele alô, né? O pessoal que tá ligado aí da UPA Bebidas. Daqui a pouco tem chicletinho aqui na UPA, né? É, da UPA Bebidas aí. 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Por aqui a gente vai assim de Ana Castela.
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0: Tá aí, muito bem, você vai ligado por aqui, Ana Castela, Fronteira, ele está também com a gente, Jorge Augusto Foleto, e nós queremos aqui publicamente, ficou bonito, né? Publicamente não, né, cara? Eu acho que, porque ele está, veio curtir o momento, a saudade dos colegas das férias, e a gente fez votação, conseguimos mais 60 dias de férias para ele, doados.
1: Eu doei 10.
0: Eu 5.
2: Deu 10.
0: É, quem doou mais 10? O DJ, né?
2: DJ.
0: Ah, Fabrício, seu Lin, tudo bem,
1: isso, cara? Isso é que é ser querido.
0: Cara, tem assim, tu viu que tu, o carisma, o carinho que tu tem do pessoal
1: exatamente.
0: Aqui?
1: Exatamente.
0: Então,
1: coisa dizer, boa, né?
0: Só volta em dezembro.
1: Dezembro.
0: É. É. Um abraço pro Jorge, que estava com o Daniel, né? Estavam dando volta de compas.
1: Opa!
0: É automático ou manual? Automático, claro, né?
1: Dona Florinda no financiamento, né?
0: Do pai. Ah, do teu pai?
1: Tá, mas daí tu deu o Jeep que era da Florinda.
2: Ah, tá.
1: Na troca.
2: Não, é do pai.
0: Ah, tá. E o vermelho? Tá na garagem.
1: E o vermelho que era da Florinda? Deu na troca, né? Coitado.
0: Tudo é do pai, né? Isso é do pai, né? Essa blusa aí, ah, é do pai.
1: Ele tá dizendo que ele tem até uma casa no Tamanduá, não sei o que, não sei o que. Tem mesmo. É?
0: Mas nós conseguimos uma votação expressiva para ti, Fabrício. É. E a gente não fez a enquete ainda em todos, né? Mas por quê? Porque tu merece esse descanso, claro. Esse relaxamento.
2: Não, nós merecemos.
1: Não. E depois eu venho e peço mais uns diazinhos, porque daí eu vou ser o Papai Noel.
0: Ah, é! Só deixar
1: a Bárbara. Tô negociando com o prefeito Maninho.
0: Tá negociando? E a Bárbara também vai deixar?
1: Vou.
0: Já começou, né, mesmo ali, né?
1: É. A tua tá mais parecida.
0: A minha tá mais parecida, né, cara? Fazer revezamento.
1: Barba branca, né, Jorge?
0: É feio. Não é feio, cara. É experiência.
1: Ah, bom.
0: É, o Jorge ralinha, tem uma aqui na testa. Barba rala. Tu já viu uma na testa, outra perto do nariz? Não, ontem aqui é pra ter barba, não tem, né? Acho que vai,
1: tá,
0: né? Ali, aqui, né? Só uma pista. E como é que estão as tuas férias aí? Ou, precisamente, vamos perguntar como é que tá o momento da vida da Bruna. Que é a esposa, do Fabrício, né?
1: A Bruna voltou a trabalhar ontem, graças a Deus.
0: Não. Ela que mandou um ofício lá, por gentileza. Tem como retornar o quanto antes? Acontece muito na tua casa, eu não quero... Né? Sério, deixa eu ver se tá ouvindo aqui. Vou dizer, não tá ouvindo, tá em atendimento? Tá, daí assim, ó.

0: A validação, o prazo.
1: O prazo.
0: A validade.
1: Ali. É, às vezes eu ouço assim, a grama vai passar por cima do muro. Disse, mas não tá ali tão alta, sabe? Mas eu achei que era só comigo. Não? Ah, então a gente tem um momento de defesa, né? Que é um momento único, né? Isso é importante, né?
2: Exato. Bom, o Jorge já tem casa, né? Pra, quando precisar fora, na frente lá, ele tem um...
1: Não,
2: como
1: cara...
2: Vem cá, Jorge.
1: Como é que
2: qual é o nome daquilo lá que nós dissemos que é a tua sepultura lá na frente?
1: Não, sepultura. Tá louco, cara? Bota amigo nisso. Como é que... Não, mas aí
2: ontem... Não, ele tem uma casinha lá.
1: Que tá, mas eu tenho que dizer, aquele negócio... Pô, cara, aquilo lá parece um bunker, né, cara? Aquele, tu tem os garnizé...
2: Isso aí.
1: Os garnizé não podem ver, tipo, qualidade. Pode.
2: Pois é, cara.
1: Pode, porque
2: eles ficam lá embaixo.
1: Cara, ele entra direita, esquerda, tu tem um túnel lá, tu sai aonde? Não, sai lá na casa do Fabrício. Não, atenção, não podemos falar muito alto aqui, né? Mas não vai ter vigilância lá, né? Mas ele tem garnizé,
2: abelha,
1: um gato,
2: outro gato ele matou.
1: Não, o outro aí morreu.
2: Morreu no acidente.
1: Morreu no acidente, né? E que é o Quinquinhas, né? Tem a Quinquinhas, é isso? A Quinquinhas. E as abelhas, são muitas, não? Estão reproduzindo?
2: As abelhas tem uma... Dentro daquela caixa tem umas 15 mil. Tá?
1: Tem. Tem? 15
2: tem,
1: mil?
2: Tem.
1: É?
2: É cheio da.
1: Mas dá mesmo, Cluí?
2: Dá.
1: Ele não tentou ainda. Ele não tentou. Tá aí o garnizé acorda às 4h30, né? 4h20.
2: Já tinha uma reclamação da prefeitura esses dias, de um vizinho lá, que foi procurar fiscalização.
1: O cara do garnizé. Mas tá aí a casa do Jorge, tá virando quase. No... Tem algum lagartinho que deve estar caminhando por lá, né? Mas tudo bem, né? E a casa do Fabrício, nem vamos falar, né? O que tem atrás de casa? Tem de tudo que é bicho, né?
2: Tem 5 cachorros. Tem
1: abelha, 5 cachorros?
2: Tem uns 15 gatos, mais ou menos.
1: Ah, é um centro de adoção lá.
2: Isso.
1: Ah, beleza, então. Pode se dirigir no bairro Baixada lá no Fabrício. Abraço, Fabrício. Tá bom descanso aí até dezembro, né? Ah, não, brincadeira. Volta logo, né? Que dia tu volta, velho? Que dia tu volta mesmo?
2: Terça que vem.
1: O Jorge já tá vendendo o teu programa e disse assim, eu vou dar uma rasteira no Fabrício e vou mandar ele pro Tigre lá com o Elfo.
2: Pra quem me castigar?
1: É variedade, tá? Daqui a pouco vem a foto da gatinha. É, tiveram foto junto lá, né, cara? Brincadeira, vamos com ele, demais sucesso aqui, né?
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0: Muito bem, nós vamos por aqui de música, recados. Ele, Fabrício Seurin, falou com a gente, trouxe aí um abração lá pro Richard e a turma 200, a turma 200 do técnico da Copete e a professora Daniela, o pessoal que tá lá na sintonia. Aquele abraço pra vocês aí, gurizada. Um abração, hein? Ô, Richard, abraço pra todos os teus colegas aí, o filho do DJ aqui, né? É, o DJ Léo aqui, aquele abração, hein? Obrigado pela companhia, obrigado aí pela sintonia. O pessoal vai ligado aí, né? Na programação, e a gente vai de muita música também. E o pessoal fez mais doações pro Fabrício, né? Mas é pras férias dele, né? Brincadeira, os caras não poupam, né? Aqui no, nos corredores, né? Vamos lá, então!
1: Vai!

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2: 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Um abração, pessoal que tá aí participando. Aí, Radite, tudo bueno? Aí, um alôzão, pessoal agorizado que vai junto aqui também, né? Abraço, Padre Gelson. É, saiu até a música do Daniel. Herbaridade, né, rapaz? Que coisa séria, né? É, o pessoal que tá aí, né? É, o pessoal que tá junto com a gente, obrigado pela companhia, pela parceria. Renata do Albardão, a Rosena, também um abração, a Nilva Stecker, a alôzão, Fábio Dona do Salto do Jacuí. E o Chicletinho com a UPA Bebidas, Dona Marta, o seu Elton, a Natália, o Alander, o pessoal da UPA.

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Aí, muito bem, uma das mais pedidas, Zezé de Camargo, né? Irmão da Lua, amigo das estrelas, você conferindo por aqui, é o nosso Manhã 97.3, que você confere para toda a região aí. Um abraço ao nosso colega Ederson também, dando um aviso aí, e vários motoristas também falando em relação aos buracos, né, na ERS 400, principalmente em relação aí, né, tem um buraco aí próximo ao Pesque Pague também, e lá na curva também embaixo, né, muita atenção. Né, vários motoristas aí, a gente sabe dessa questão, né, em relação aí, muitas pessoas trocando pneus aí, e complicado, né, se de dia tá complicado, as pessoas também, a gente viajando à noite se torna mais ainda, né, então muita atenção, infelizmente, com as nossas estradas, né. 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Tá aí na programação, você vai ligadinho, 19 graus de temperatura, 84% umidade relativa do ar, tem mais e mais sucesso por aqui. E a gente vai na programação. Alô, seu Richard, tudo bem? Tranquilo? Pessoal da Copete aí, obrigado pela parceria.

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2: Muito bem, vamos por aqui, você vai ligadinho na programação. Um abraço pessoal aí, né? 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Pessoal da Lago Mudas, aquele abraço, obrigado pela companhia e pela parceria. 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E os amigos aí da Borracharia Mazute, aí seu Polaco, também o Cassol, o Jailson. Abração pessoal do escritório Servisul, também com a gente aí, né? Lojas Becker, Supermercados Treviso, Reabilitar Odontologia, UPA Bebidas do Chicletinho, Loja Sordari, Caju Semijoias. Ei, maravilha, né? O pessoal que vai ligado com a gente aí e vai com ele, Rogério Magrão e Banda. Tem mais bandas por aqui, 17 graus de temperatura, 11:23.

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9: Muito bem, leve uma vida mais leve. Você vai ligado por aqui, 17 graus de temperatura, 28 minutos para o meio-dia, 28 para o meio-dia. Daqui a pouco tem manchete do meio-dia e também tem previsão do tempo. Temos horário eleitoral obrigatório. Gustavo Lima, você confere aí.
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0: Muito bem, destacando por aqui as manchetes do meio-dia. 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SESC abre inscrições para o grupo Maturidade Ativa em Sobradinho. Paróquia Nossa Senhora dos Navegantes proíbe divulgação de material político em suas dependências. Botijão de gás de 13 quilos pode ficar até R$12 mais caro em setembro. Agricultores de Barama participam da primeira conferência latino-americana de milhos tradicionais. Prefeito Luizinho Fagundes realiza cirurgia no ombro e passa bem. E a FUBRA e SEMA firmam parceria para ações ambientais. Agora 8 minutos para o meio-dia. 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
3: Com ar mais seco e frio ingressando pelo oeste e sul do estado, mas com circulação de umidade ainda provocando instabilidade no leste e no norte gaúcho, nas próximas horas em Sobradinho e na região, apesar da presença de muitas nuvens no céu, no decorrer da tarde para a noite ocorrem aberturas e o sol até aparece com nuvens. A temperatura aqui na madrugada chegou a 14, 15 graus em grande parte da região. Durante o dia não sobe muito e as máximas à tarde atingem 17, 18 graus. Depois, no fim do dia, esfria e as mínimas ocorrem à noite e vão chegar entre 11 e 13 graus. Na quarta e quinta-feira, o tempo seco com sol predomina, mas na quinta-feira da tarde para a noite as nuvens aumentam. A amplitude térmica vai ser maior. Na quarta-feira as mínimas na madrugada vão ficar entre 9 e 11 graus e as máximas à tarde entre 19 e 21 graus. Já na quinta-feira as mínimas devem ficar entre 11 e 13 graus e as máximas entre 21 e 23 graus. Na sexta o sol aparece com nuvens, mas ocorrem períodos de maior nebulosidade, especialmente entre a madrugada e manhã. Vai diminuir a temperatura. As mínimas vão ocorrer à noite, vão chegar entre 8 e 10 graus, e as máximas durante o dia atingem entre 18 e 20 graus. Da Metsul, Luiz Fernando Nartigal.
2: Essa foi a previsão do tempo com a Metsul Meteorologia. 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
16: Sesc abre inscrições para o grupo Maturidade Ativa em Sobradinho. Sobradinho. A paróquia Nossa Senhora dos Navegantes divulgou um comunicado reforçando que está estritamente proibida a colocação, divulgação ou exposição de qualquer material de cunho político nas dependências da paróquia e de suas comunidades. A medida inclui cartazes, adesivos, faixas, banners, panfletos, santinhos, propagandas e qualquer outro material relacionado a partidos, candidatos ou campanhas políticas. A paróquia solicita colaboração e o respeito de todos para que os espaços da igreja permaneçam destinados à fé, à oração, à celebração e à convivência comunitária, sem vinculação ou manifestação político-partidária. A orientação vale para todas as dependências da paróquia Nossa Senhora dos Navegantes e suas comunidades.
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16: Porto Alegre. A Polícia Rodoviária Federal assinou um contrato com a empresa Cop Tecnologia de Veracruz para a instalação de câmeras com inteligência artificial. Os equipamentos

prospectos deverão entrar em funcionamento até novembro. No Rio Grande do Sul serão instalados dois dispositivos na BR-116, em Estância Velha e São Leopoldo, região escolhida por concentrar o maior número de ocorrências no estado. O sistema será testado por 180 dias e poderá reconhecer placas e identificar comportamentos e até 82 tipos de infrações, como falta de cinto de segurança, dirigir com apenas uma mão, usar o celular ou tomar chimarrão ao volante, ultrapassar pela direita ou pelo acostamento e conduzir motocicleta sem capacete. As ocorrências serão analisadas em tempo real e encaminhadas aos policiais para as medidas cabíveis. As imagens não serão gravadas. Brasília. A ANEEL informou que a bandeira tarifária de setembro será amarela, mantendo o cenário dos últimos meses. A medida indica condições menos favoráveis para a geração de energia e representa uma cobrança adicional de R$ 1,88 a cada 100 kWh consumidos. A agência recomenda o uso consciente da energia elétrica para reduzir o consumo e os gastos com a conta de luz. Brasília. O candidato à presidência pelo Missão, Renan Santos, afirmou ontem que vai lutar na justiça contra a decisão do ministro Dias Toffoli do TSE, que suspendeu parte de sua campanha digital, bloqueou recursos e proibiu sua participação em debates. Renan classificou a decisão como ilegal e persecutória e relacionou a medida às manifestações que promoveu ao longo do ano. Ele também citou as denúncias envolvendo o Banco Master e o resort de luxo ligado ao ministro Dias Toffoli, afirmando que seu nome foi mencionado em protestos em São Paulo. Segundo o TSE, 16 perfis da campanha foram informados fora do prazo e não podem ser utilizados para propaganda eleitoral. O candidato poderá manter o site e o perfil X registrados dentro do prazo. Brasília. Criado pela reforma tributária, o imposto seletivo, conhecido como imposto do pecado, deverá arrecadar 41 bilhões e 900 milhões de reais até 2027. A cobrança incidirá sobre produtos e atividades considerados prejudiciais à saúde ou ao meio ambiente, como cigarros, bebidas alcoólicas e açucaradas, veículos, extração mineral, loterias, apostas, bets e outras. A cobrança começa, sim, em 2027, mas ainda depende da regulamentação pelo Congresso. Segundo o governo, inicialmente a intenção é manter a carga tributária semelhante à atual, com possibilidade de aumento das alíquotas posteriormente, para desestimular o consumo de produtos nocivos. Brasília. Após a conversa entre Lula e Donald Trump, os ministros Mauro Vieira e Márcio Elias Rosa se reuniram com o representante dos Estados Unidos, Jamerson Greer, para tratar das tarifas sobre os produtos brasileiros. O encontro terminou sem avanços, mas novas reuniões deverão ocorrer. O Brasil considera as medidas injustificadas e discriminatórias. As sobretaxas de 25% e 12,5% são cumulativas e atingiram 47,3% das exportações brasileiras aos Estados Unidos, afetando cerca de 8.600 empresas.

0: Arroio do Tigre. A secretária da Saúde, Daiane Dalck, reforçou em entrevista ao repórter Elvin Liberger no programa Quadro Geral da Rádio Sobradinho a importância de solicitar o transporte para consultas e exames fora do município, preferencialmente com 48 horas de antecedência. Ela também pediu que pacientes comuniquem previamente eventuais faltas ou cancelamentos. Atualmente, o município transporta entre 80 e 90 pessoas por dia e em alguns dias as faltas chegam de 15 a 20%. A partir de agora, os horários de saída dos veículos do dia seguinte estarão disponíveis a partir das 13 horas do dia anterior. Daiane Dalck também orientou a população sobre o uso do Hospital Santa Rosa de Lima, destacando que as unidades básicas de saúde atendem até às 17 horas e devem ser procuradas nos casos que não sejam de urgência ou emergência. Sobre o Setembro Amarelo, informou que haverá uma programação no dia 18 de setembro na comunidade evangélica, com palestras abertas à comunidade. A secretária ainda destacou a continuidade do projeto Memórias Ativas, Vidas Longas, voltado à saúde cognitiva e autonomia de pessoas com 60 anos ou mais, com encontros mensais. Santa Cruz. A FUBRA e a Secretaria do Meio Ambiente e Infraestrutura do Rio Grande do Sul, SEMA, assinaram na tarde de ontem, durante a Expo Inter, um protocolo de intenções para a cooperação na área ambiental. A parceria prevê ações de educação socioambiental, produção e plantio de mudas nativas, a recuperação de áreas degradadas, a conservação da vegetação, agricultura sustentável e manejo de biomas gaúchos. Na ocasião, a FUBRA também entregou à SEMA o projeto de restauração florestal Verde é Vida FUBRA, voltado à restauração ecológica em propriedades da agricultura familiar, envolvendo agricultores, escolas e a comunidade. A iniciativa integra as ações do Programa Verde é Vida, que completa 35 anos este ano, e do Viveiro Agroflorestal da FUBRA. O presidente Marcílio Drescher destacou que a parceria permitirá ampliar os projetos ambientais, enquanto a secretária Isa Carla Osterkamp ressaltou o potencial do viveiro da FUBRA para atender a demanda por mudas em projetos de compensação ambiental. Sobradinho. O mês de agosto registrou chuvas em 12 dias em Sobradinho, totalizando 222 milímetros. A maior precipitação ocorreu no dia 12, quando foram contabilizados 77 milímetros. O volume ficou bem acima da média considerada normal para o período, fazendo de agosto o quarto mês de 2026 com chuvas acima do patamar normal. No acumulado do ano, Sobradinho já registra 1.464 milímetros de chuva, com a média de 183 milímetros por mês. O levantamento é feito por Iedo Gassen, que acompanha mensalmente os registros de precipitações de chuvas no bairro Vera Cruz. Passa 7. O município sediou o encontro mensal das secretárias municipais e dos conselheiros municipais de educação da MC Serra. A reunião contou com a presença de representantes dos municípios da região para um momento de diálogo, troca de experiências e discussão de pautas relacionadas à educação pública. A programação teve início com a apresentação cultural dos estudantes da Escola Municipal Silvano Luiz da Silva, que destacaram o talento e o protagonismo dos estudantes. Na sequência, foram debatidos temas de interesse das secretarias e dos conselhos municipais de educação, buscando aliar ações e compartilhar experiências entre os municípios. Os encontros mensais promovidos pela AMC Serra representam importantes espaços de integração e fortalecimento da gestão educacional, permitindo que gestores, secretárias e conselheiros compartilhem experiências, conhecimentos e iniciativas. A proposta é construir de forma conjunta alternativas e ações que possam contribuir para o aprimoramento da educação pública nos municípios da região. Ibarama. O município está representado na primeira Conferência Latino-Americana de Milhos Tradicionais, que ocorre em Chapecó, Santa Catarina. O encontro reúne pesquisadores, agricultores, comunidades tradicionais e guardiões de sementes de diferentes regiões. Os agricultores Renilde e Mário Raminelli de Barama participam do encontro juntamente com outros 12 representantes do Rio Grande do Sul. Promovido pela Associação Brasileira de Milho e Sorgo, a conferência busca valorizar a diversidade dos milhos tradicionais, os conhecimentos transmitidos entre gerações e a conservação da agrobiodiversidade. A programação integra o 35º Congresso Nacional de Milho e Sorgo, que conta com debates e intercâmbios de conhecimento sobre estas culturas e também a sua importância para a agricultura. A participação dos agricultores de Ibarama destaca o trabalho desenvolvido no município em torno da conservação de sementes crioulas e da valorização dos saberes tradicionais. Além disso, Renilde Raminelli está apresentando seu artesanato em palha de milho. O evento segue até esta quinta-feira. 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O dólar opera em alta nesta terça-feira. Pela manhã, a moeda americana subiu 0,09%, cotada a R$ 5,18 para venda. Ontem, a moeda americana fechou cotada a R$ 5,17. Com isso, o dólar registra uma queda de 0,31% na semana. No mês passado, teve uma alta de 2,17%, porém, no ano, o dólar registra uma queda acumulada de 5,63%. Na área agrícola, a Cotrel comercializou a soja a R$ 136 o saco, o milho R$ 59, o trigo PH R$ 78 acima R$ 70 e o preço do arroz em casca R$ 75. Conforme as cotações da Emater, o feijão, um saco de 60 quilos, vale R$ 186,11. No mercado de carnes, o preço médio do quilo do boi vivo é de R$ 12,48, a vaca R$ 11,18, o búfalo R$ 9,87, o cordeiro R$ 14,54 e o suíno R$ 5,28. Já o preço médio para o litro de leite pago ao produtor no Rio Grande do Sul, segundo a Emater, é de R$ 2,48.
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0: Sobradinho. O preço do botijão de gás de cozinha de 13 quilos pode aumentar em vários estados do país a partir deste mês de setembro. As estimativas apontam para uma alta média entre R$ 5 e R$ 12 por botijão, dependendo da região. Segundo os sindicatos do setor, os principais fatores para o reajuste são o dissídio coletivo dos trabalhadores, que representa o reajuste salarial da categoria, além do aumento dos custos operacionais, como combustíveis, manutenção das frotas e seguros. Como as distribuidoras e revendedoras têm liberdade para definir os preços, o valor final do botijão poderá variar de acordo com cada estabelecimento. Em Sobradinho, o preço médio do gás de cozinha, o botijão de 13 quilos, varia de R$ 125 a R$ 130. Lagoa Bonita. A administração promoveu a abertura oficial da Semana da Pátria no saguão do Centro Administrativo. A solenidade contou com a presença do prefeito em exercício, Sidney Bach, e também de secretários. Durante o ato, Sidney destacou a importância da valorização dos símbolos nacionais, do civismo, da cidadania e do amor à pátria, e declarou oficialmente aberta a programação em Lagoa Bonita. O encerramento será na sexta-feira, com a tradicional caminhada cívica a partir das 13h30, com saída em frente ao Centro Administrativo. Sobradinho. Os vereadores estiveram reunidos nesta segunda-feira na 28ª sessão ordinária do ano. Na ocasião, foi aprovado por unanimidade o projeto que autoriza o município a firmar uma parceria com a Associação Civil Corpo de Bombeiros Voluntários de Sobradinho, autorizando o repasse de R$ 130.600 para a manutenção dos atendimentos de urgência e emergência, combate a incêndios, apoio a eventos e ações de defesa civil. A próxima sessão ordinária do Legislativo de Sobradinho será dia 14 de setembro, às 18 horas. Se necessário, poderá ser convocada uma sessão extraordinária na próxima semana. Arroio do Tigre. A Câmara de Vereadores aprovou por unanimidade 3 projetos durante a 21ª sessão ordinária do ano, realizada ontem. O primeiro projeto autoriza a abertura de um crédito suplementar de R$ 127.000. O segundo, aprovado, permite a contratação temporária de um professor de educação infantil por meio de processo seletivo simplificado. O terceiro projeto autoriza R$ 2.023.000 em crédito suplementar, recurso que será destinado à continuidade das obras da ponte que liga Arroio do Tigre à Estrela Velha, pela localidade de Itaúba. Já o projeto da LDO retornou às comissões para o encaminhamento de informações complementares solicitadas pelo prefeito Vanderlei Hermes. A matéria deverá ser reenviada à Câmara para análise posterior dos vereadores. A próxima sessão ordinária do Legislativo de Arroio do Tigre está marcada para terça-feira, dia 8, às 18 horas. Segredo. Os vereadores aprovaram 2 projetos do Executivo Municipal durante a 23ª sessão ordinária, realizada ontem. O primeiro autoriza a abertura de um crédito especial por arrecadação ou maior, no valor de R$ 1.543, destinado à devolução ao governo do Estado de rendimentos financeiros vinculados ao termo de convênio referente à aquisição de um distribuidor de adubo orgânico e calcário, com capacidade mínima de 7,5 toneladas. O segundo projeto aprovado autoriza a abertura de um crédito especial por superávit financeiro de 2025, no valor de R$ 19.000 provenientes de rendimentos financeiros de uma emenda especial utilizada na pavimentação da rua José Pavanato, na comunidade de Serrinha Velha. Após a conclusão da obra original, a proposta agora prevê aplicar os rendimentos na pavimentação do acesso ao posto de saúde de Serrinha Velha, melhorando as condições de segurança, acessibilidade e deslocamento da população. Os vereadores de Segredo voltam a se reunir na próxima terça-feira, às 18 horas. Esportiva. O Departamento de Esportes da Prefeitura de Sobradinho, coordenado pelo diretor Milton Sete, organiza a Taça Sobradinho de Futsal categorias de base, com categorias masculinas do sub-7 ao sub-17 e femininas sub-13 e sub-15. Cerca de 30 equipes já estão inscritas. Os jogos serão disputados no ginásio do bairro Mairon nos dias 13 e 19 de setembro e as inscrições seguem até o dia 9 de setembro. Podem participar equipes e projetos esportivos de qualquer município do Rio Grande do Sul. Também está sendo preparado o retorno do Campeonato Municipal de Futebol de Campo, o Varziano, com partidas nos dias 11, 18 e 25 de outubro e também aos domingos de novembro. A competição terá critérios para garantir a participação de atletas com vínculos comprovado com o Sobradinho. Segundo Milton Sete, o departamento ainda organiza outras atividades como caminhada na natureza, bocha, xadrez, gincana, Copa Verão, interbairros e corrida rústica, além de planejar eventos esportivos para as comemorações do centenário de Sobradinho no ano que vem. Sobradinho. Em alusão ao Agosto Lilás, a Brigada Militar promoveu na tarde de ontem uma palestra preventiva e educativa na IMEI Nossa Senhora Aparecida, ministrada pela 2ª Sargento Denise Cassol, para pais e equipe escolar. O encontro abordou a Lei Maria da Penha, as formas de violência contra a mulher e atualizações legislativas, como a criminalização do stalking e da violência vicária e vicaricídio. Também foi destacado o papel da comunidade escolar na identificação de sinais de violência e sofrimento psicológico em crianças, além da importância da rede de proteção, das medidas protetivas e dos canais de denúncia. A atividade reuniu cerca de 40 pessoas entre pais e equipe escolar.
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0: Agudo. A disputa entre duas facções criminosas pelo controle do tráfico de drogas tem provocado o aumento da violência na Quarta Colônia. Em 30 de julho, a primeira vara estadual de processo e julgamento dos crimes de organização criminosa e lavagem de dinheiro do Rio Grande do Sul anulou provas da Operação Quarta Colônia Livre e determinou o trancamento da ação contra 62 réus. O juiz André de Oliveira Pires também mandou soltar quase todos os presos e revogou tornozeleiras eletrônicas. O Ministério Público pode ainda recorrer. 3 investigados presos em flagrante tiveram os processos mantidos. Segundo o delegado regional de Santa Maria, Sandro Meiners, a decisão intensificou agora a disputa entre as facções, que já resultou em 3 homicídios, tentativas de assassinato e incêndios criminosos em Agudo, Faxinal do Soturno e Dona Francisca. O comandante do Comando Regional de Polícia Militar Central, Coronel Kleberson Bastianello, informou que a Quarta Colônia registrou 7 homicídios em 2026, sendo 4 em Agudo. A Brigada Militar intensificou as ações. Em Agudo, as prisões por tráfico cresceram 260% com 18 presos, enquanto as apreensões de armas aumentaram 225%, totalizando 13 armas. Em Restinga Seca, foram 14 prisões por tráfico, uma alta de 133%. Bastianello também destacou o déficit do efetivo de 50% a 60% enfrentado pela Brigada Militar, mas afirmou que a tecnologia, câmeras e inteligência têm auxiliado no combate à criminalidade. Parte dos novos soldados em formação deverá ser destinada agora à região central, especialmente a Quarta Colônia. A violência também tem sido marcada por incêndios criminosos. Em Agudo, a residência foi completamente destruída pelo fogo na noite de quarta-feira do dia 26 de agosto, sendo o terceiro caso em menos de um mês no município. Lagoa Bonita. O prefeito Luiz Francisco Fagundes foi submetido nesta segunda-feira a uma cirurgia nos tendões do ombro. O procedimento foi realizado com sucesso e, conforme as informações repassadas, o prefeito passa bem. Após a cirurgia, ele permanece em repouso e inicia o período de recuperação, seguindo as orientações da equipe médica. Nesse momento, Luizinho concentra-se nos cuidados com a saúde e, conforme sua recuperação, deverá retornar gradualmente às atividades.
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0: Restinga Seca. A terceira Câmara Criminal do Tribunal de Justiça do Rio Grande do Sul restabeleceu, por unanimidade, a prisão preventiva de um homem acusado de matar o próprio pai, Patrício Antônio Pilon, de 44 anos, em Restinga Seca, em março de 2024, com o objetivo de obter a herança. A decisão atendeu a recursos do Ministério Público. O acusado e a mãe, ex-esposa da vítima, haviam sido presos em setembro de 2024 e foram colocados em liberdade em dezembro do ano passado, com retirada da tornozeleira eletrônica. Segundo a investigação, o crime foi planejado pela mãe e o filho por razões patrimoniais. Após o assassinato, o corpo foi escondido em uma área de mata, coberto por galhos, e os acusados teriam criado álibis e simulado uma cena de homicídio. Porém, dias depois, já em decomposição, o próprio filho teria descoberto, entre aspas, o corpo. O homem foi pronunciado por homicídio qualificado, a ocultação de cadáver e a falsa identidade, enquanto a mãe responde por homicídio qualificado e falsa comunicação de crime. O Tribunal de Justiça considerou que as medidas cautelares eram insuficientes diante da gravidade dos fatos. Depois de serem denunciados, o Ministério Público também ingressou com ações para impedir que o acusado receba a herança da vítima. Ainda não há data definida para o Tribunal do Júri. Sobradinho. A programação da Semana da Pátria foi aberta oficialmente na manhã desta terça-feira em Sobradinho. A abertura ocorreu às 8 horas com o hasteamento das bandeiras e o acendimento do fogo simbólico pelo prefeito Luiz Afonso Trevisan. O ato reuniu também autoridades, representantes das escolas e a comunidade em geral. O arreamento das bandeiras será logo mais às 17 horas. Neste ano, o tema nacional é Sete Povos das Missões. O estadual é 185 anos da Polícia Civil do Estado do Rio Grande do Sul. E o município é Nossa Pátria Começa Aqui, História, Identidade e Pertencimento. A programação segue até o dia 7 de setembro, na Praça 7 de Setembro, ao lado do Centro Administrativo de Sobradinho. As atividades são promovidas pela Secretaria de Educação, Cultura, Turismo e Desporto e durante a semana participam das cerimônias as escolas municipais Borges de Medeiros, Dr. Adolfo Sebastiani e Espírito Santo. Também as escolas estaduais Padre Benjamin Copete, Lindolfo Silva e Santo Carniel, além do grupo de escoteiro Aimoré e a SMECD. A programação será encerrada segunda-feira, dia 7 de setembro, com o tradicional desfile cívico na Avenida João Antônio.
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0: 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A circulação de um ciclone no Atlântico, a leste do sul do Brasil, mantém a presença de nebulosidade e chuva em parte do Rio Grande do Sul. Conforme a Betsub, o sistema de baixa pressão que deu origem ao ciclone também impulsiona uma massa de ar seco e fria, ainda que fraca, o que favorece a presença do sol no decorrer do dia em vários pontos do estado. As aberturas de céu serão mais frequentes no oeste, no centro e no sul gaúcho. Amanhã o tempo fica firme em todo o estado. O sol aparece por mais tempo, apesar de algumas nuvens. A quinta-feira começa com sol e poucas nuvens na maior parte do estado. Na região central, o tempo segue firme. Em Sobradinho, a temperatura mínima de hoje foi de 15 graus e um décimo, segundo a estação meteorológica instalada no Parque da Feijão. A máxima hoje pode chegar aos 23 graus. Neste momento, em Sobradinho, na quadra Altos da Matriz, a temperatura é de 21 graus e a umidade relativa do ar está em 75%.
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0: 12 horas 57 minutos. 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A última notícia, Sobradinho. O SESC inicia na próxima terça-feira as inscrições para o grupo Maturidade Ativa em Sobradinho, destinado a pessoas com 60 anos ou mais. Nesta primeira etapa serão oferecidas 15 vagas com inscrições presenciais e por ordem de chegada a partir das 13h30 no Cindy Lojas, na rua Romano Carlos Paza, próximo à Praça Cornedo Vicentino. Em entrevista ao programa Enfoque da Rádio Sobradinho, Fábio Silveira, gestor do SESC, Rosicelli, nutricionista e agente de programas sociais, e Vianney Paza, presidente do Cindy Lojas de Sobradinho, destacaram que o projeto terá atividades voltadas ao bem-estar, à saúde, à autonomia, à cognição e à socialização, incluindo rodas de conversa, atividades manuais, passeios, exercícios físicos, orientações sobre direitos da pessoa idosa, prevenção de quedas, nutrição e tecnologia. Os encontros principais ocorrerão às terças-feiras, com frequência mínima, e poderão ser realizadas atividades em outros dias. Quem não conseguir uma vaga ficará em lista de espera. Para se inscrever é necessário apresentar carteira de identidade CPF e comprovante de residência. O projeto também é aberto a pessoas com 60 anos ou mais de outros municípios da região. O início das atividades está previsto para outubro, em data que ainda será divulgada. A Maturidade Ativa é desenvolvida em parceria entre o SESC e o Cindy Lojas e retoma a iniciativa que já havia sido realizada anteriormente em Sobradinho. 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

Salve, galera! Salve, salve, galerinha do bem! 1:06, 1:06. Excelente comecinho de tarde, começo de mês, 1º de setembro de 2026, 20 graus, 4 décimos a temperatura. Esse é o mês que inicia aí a estação das flores, dia 22. Tem início a primavera. O inverno já indo pra reta final, turma. Eu sou Maristela Orlandi. A partir de agora a gente vai seguindo juntos por aqui. Até as 16 horas é Mundo Pop, a parceria da Vencal Calçados. 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Vem com a gente então, a partir de agora, já aproveita, já pede teu som preferido aí, já manda boa que a gente já toca pra ti, tá legal? Vem com a gente, participa aí no 51 37 42 10 90, nosso WhatsApp. E a primeirinha, a gente começa bem suave na nave, bem de leve. Cássia Eller, Malandragem.

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9: E a hora vento norte, confirmando aí, 1 hora 21 minutos.
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9: Bora então, turma, 1h21, vamos nessa. Um salve pro Jussiê Ibarama, tudo belezinha, Jussiê? Muito que bem, vamos que vamos. Charlie Brown, já vamos trazendo aí pra você um Charlie Brown, então. Céu Azul. E na sequência, nosso queridíssimo Cristiano Clipe de The Weeknd já vem rolando aí pra ti, tá bom? E é o seguinte, um aviso aqui, o caminhão de Montenegro com mudas frutíferas, flores, folhagens em geral e jabuticabeira já produzindo, estará amanhã em Segredo, nesta quinta-feira em Estrela Velha e nesta sexta-feira em Arroio do Tigre. Vamos trazendo pra te curtir então agora aqui. É Céu Azul, né? Do Charlie Brown. Fala, meu amigo Valide. Já tá saindo de vocês aí, tá bom? Próximo bloco a gente já manda ver.

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13: Bora, bora então, turma! Vamos que vamos! Muita música boa pra você na tarde da terça-feira. Primeiro hoje de setembro, galera! É, primeiro de setembro! Bora lá então, 1h38, 19 graus, 5 décimos a temperatura aqui na Altos da Matriz. Alôzão pros nossos queridíssimos amigos aí da Cotriel, Valídio, a turma toda, pessoal aí da Borracharia Tetapé, que sempre na sintonia também, né não, Valídio? Tamo junto então, meu amigo. Bora curtir aí os gaúchos do TNT, Cachorro Louco.

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Muito que bem, muito que bem. 1h51, 1h51, temperatura 19 graus, 7 décimos aqui na Altos da Matriz, farmácias Ultramed Popular, onde você adquire medicamentos, produtos de higiene e beleza e também perfumes importados com os menores preços da região. 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A gente traz pra te curtir aí. Pior saudade. Vamos de Murilo Huff.

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Bora, galera! 2:09 LS Tractor, produzindo no Brasil os tratores com a melhor tecnologia para a agricultura familiar. 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E a gurizada está trabalhando junto hoje aí, mas olha como é que é. Mundo pequeno mesmo, né? Mundo pequeno mesmo, hein, Jussier? E Cristiano Klein, é os guri aí, Barama, na lida. Estão na lida aí da obra, né? Vai sair coisa bonita aí, né, meus queridos? Abração aí. Alôzão pra Vânia, nossa queridíssima amiga, nos acompanhando aí de Venâncio Aires, deixando um alôzão aí pros amigos de Sobradinho. Um abraço, Vânia. Como é que tá o tempo aí, Venâncio? Já abriu o sol aí, parou a chuva. Por aqui tem um sol e céu azul aí. De vez em quando tava uma garoazinha ainda, agora firmando aí esse sol. Temperatura 18,8 aqui na Altos da Matriz. Um abração aí, Vânia. Obrigado pela companhia, minha queridona. Tamo junto, então. Vamos abrindo esse bloquinho ao som de Trace Chapman e Luke Combs. Duas e onze.

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Vamos abrindo aquele bloquinho, galera, trazendo Nati Roots. Vamos curtir uma good vibes aí.

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17: Bora, bora então, turma, 2h39, olha a hora aí, 2h39, tamo juntos então. 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Bora, turma, trazendo mais recadinhos por aqui. O que que a gente vai trazendo agora? Vamos trazendo o recadinho da Ana Cláudia, que tá na sintonia aí. Tudo bem, Ana Cláudia? Bora então com Ana Castela.

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Bora, galerinha, 2h55, calorzinho bom, céu azul, tá lindo o céu aí em Venâncio também, né, Vânia? Tá lindão, céu azul, bastante nuvens, mas um céu azul e o sol brilhando aí. Tamo junto, minha querida. As meninas no Albardão também, a Renata e a Rosana, aquele abraço. Vamos abrindo o bloquinho aí com o Fleetwood Mac Dreams.

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Seguindo de boas na tarde da terça-feira. 1º de setembro, começo de mês, mês aí da Estação das Flores, é galera. Dia 22 inicia aí a primavera.

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Galera, vamos trazendo mais um recadinho aqui, mais um recado. Um alôzão aí pro Rafael e pro... O Rafael e pro Renato. Boa tarde, meninos. Claro. Vamos de menos é mais, então. Certeza que a gente manda ver aí aquele pagodinho. Dá play aí, gurizada. Aumenta o volume. Bora curtir champanhe.

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pediu pra curtir aí uma da Alanis. Claro, já trago aí a Alanis Morissette então pra gente curtir aí uma da Alanis. Vamos ver o que a gente traz aqui. Vamos trazendo. Vou trazendo. Aqui, vou trazer essa daqui, faz tempo. Vou trazendo aqui. That I Hope Be Good. Que eu seria boa. Alanis Morissette. 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Having I Did Nothing. Que eu seria boa mesmo que eu não tenha feito nada.

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10: Bora, turma, olha a hora aí, acerta aí o seu pelo meu, 3:37. Vamos que vamos, temperatura tá gostosa, temperatura 21 graus, céu azul, tá bonitaça aí a terça-feira, o primeiro dia aí de setembro, 64% a umidade relativa do ar. 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Alôzão, vai pro Ayrton, pediu pra curtir Rosa Tatuada, tá beleza, meu querido? Vamos de Rosa Tatuada, então, deixa eu trocar de pasta aqui, vamos trazendo Rosa Tatuada pra ti, 1 milhão de flores.

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0: Bora, galerinha, 13h48, olha a hora aí, 13h48, fala Fernando Israel. Bora então, meu queridão, claro, já vamos trazendo Barão Vermelho e a chave da porta da frente.

Houdini, aê, Dua Lipa. 4, faltando agora para as 4. 4 para as 4, turma, bora pra saideira. 20 graus, 8 décimos a temperatura. Vamos que vamos, fechando então. Bora pro fechamento da nossa tarde. Agradecendo aí a tua parceria sempre, fazendo com a gente sempre a melhor playlist nas tardes aí de segunda a sexta-feira. 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Hoje a gente vai ficando por aqui, né? Hoje a gente vai ficando por aqui, começamos muito bem aí o mês de setembro, o mês das flores, o mês aí de mudança de estação, o mês aí que tem uma primavera chegando, dia 22. Hoje

Primeiro mundo pop do mês, então. E a gente vai para a saideira, turma. Saideira vem assim, ó. Vem com o Guilherme e o Safadão. Mentirosa. A gente volta amanhã. Até lá.

0: Muito obrigado.
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Olá, gente, muito boa tarde. Estamos aí chegando para você. Agora estamos já com 4 horas mais 9 minutos, 4 e 9 nesta tarde de terça-feira. Terça-feira, hoje, dia 1 de setembro de 2026, né? Temperatura de 21 graus. O sol, a partir da metade da tarde desta terça-feira, aparece. Estamos com 62% umidade relativa do ar aqui em Sobradinho, na quadra Altos da Matriz. Bora pra você com muito sucesso das bandas pra você, as melhores da música popular do Sul. Pode ficar tranquilo, te garanto, hein? A partir de agora até as 5h30 da tarde, você vai ouvir o melhor da música popular do Sul por aqui. 4 horas agora, mais 10 minutos, 4h10. 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

São Francisco traz a nossa abertura musical do programa de hoje com a música nova de trabalho, né? A canção The Bike, a BMW, a nossa abertura musical do programa, 4:11. Na segunda atração musical, a gente vai trazendo para você banda San Marino. Tem Doce Pecado também, ainda na abertura do bloco.

0: Olha aí, estamos com 4 horas agora, mais 17 minutos. Portanto, tivemos a nossa abertura musical do programa. Na abertura tivemos The Bike, a BMW com São Francisco e San Marino na segunda atração com a canção Colinho do Papai, né? Sitz dich unter Abas und Schuss, né? Angels Kinder. É a programação das bandas na programação da Jacuí 97.3 FM. Em 20 graus, agora mais 5 décimos. 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Bora com mais sucesso musical na programação das bandas na Jacuí 97.3 FM. Já anunciei no bloco anterior, vamos trazer agora, vamos pagar aqui, ó. Doce Pecado, feito eu, 4h22.
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0: 20.5 a temperatura.

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0: Muito bem, já de volta para você mais uma vez. Estamos já com 4 horas agora, mais 30 minutos, né? 4 e meia, conhecido também por 4 e meia da tarde, né? 4 e meia da tarde desta terça-feira, no primeiro dia do mês 9 de 2026. É, setembro, outubro, novembro, dezembro. É isso mesmo, 4 meses, tchau pro gaiteiro, né? Mais 4 meses, se foi o ano, né? E você fez o que esse ano para contribuir para a humanidade? Hã? Foi legal? Você caprichou já esse ano? Tem, se não, olha, tem mais 4 meses aí para fazer bonito em 2026, né? Não adianta deixar para o último dia daí. Ai, aí fica mais complicado, né? Mas mais 4 meses para frente aí dá para dar um jeito, né? Tipo o Jorge Foleto, né? O Jorge Foleto disse que já fez tudo de bom e mais um pouco, né? É, então tá, beleza. Já tá sobrando coisas boas, Jorge, no ano? Então tá. Ah, tá bem então, né? Tu tá bem, hein, filho? Bom, vamos ao que interessa. 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Quatro horas agora, mais 34 minutos, a hora certa, 19 graus com mais 9 décimos. Como é que está, minha amiga Jurema? Tá ligada, curtindo a nossa programação? Estou escutando a Rádio Jacuí 97.3 FM, queria ouvir a música com som 7, Uma Bem Apaixonada. Uma Bem Apaixonada do som 7. Muito bem, eu tinha programado, olha, juro pra ti que eu tinha programado uma outra, que essa aqui acho que não é tão apaixonada, mas tem uma do som 7 programada aqui, ó. Pode Ir Embora é o nome da canção, pode ser essa? Não é bem apaixonada, mas é a música do som 7 que chega aí, tá bom, Jurema? Aquele abraço.
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0: Quem mais tá por aqui acompanhando a gente? Marilane Lopes, boa tarde. Lajeado Seco e Barama, pessoal também tá ligado. Nosso amigo Neguinho Petzl, da esposa do Neguinho, a Rosemary Machado. E quem comanda a casa aí, que é o Pedrinho Miguel, né? O Pedro Miguel tava dormindo hoje de manhã às 8h30, o rapaz tava cochilando ainda, né, Xê? Ai, tá, bicho velho, aproveitando a vida, né, Pedrinho?
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0: Quem mais está acompanhando a gente por aqui? Boa tarde, manda uma música pro filho que passou na carteira de caminhão. Meu Deus do céu, sai da frente agora, o Gustavo tá de carteira de caminhão. Cruzes! Aquele abraço, parabéns, Gustavo Grelman, aprovado na CNH para pilotar caminhãozão agora então. Mas que beleza! Aquele abraço, recado da Adriana Grelman por aqui, né?

0: Aí o sucesso do musical São 7 na voz do Adão Antonello. 4 horas agora, 37 minutos, a hora certa e para você a temperatura está em 19 graus, agora mais 9 décimos. Aquele abraço para você.
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0: Olha aí de volta, faltam aí 14 minutos para 5 da tarde agora, 14 para 5 nesta terça-feira, 1º de setembro. 20.3 agora a temperatura, oscilando um pouco a temperatura, 20 graus, 3 décimos agora. 66% umidade relativa do ar em Sobradinho, na quadra Altos da Matriz. 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Jorge Foleto já foi lá, já foi muito bem atendido lá na mecânica do Jairo em Iaquatra e Barama, né? Muito bem, vamos seguindo por aqui. Agora estamos com 4 horas mais 47 minutos. 4:47, faltam 48 agora, faltam 12, né? Faltam 12 minutos aí para as 5 da tarde. Falando em Jorge Foleto, chegou aqui. Sabia que eu sonhei contigo essa noite? Cara, é uma só as coisas assim que não dá pra entender, tia. Sério mesmo, cara. Um sonho nada a ver. É, que coisa, velho. Acordei num susto que tá louco, né, tia? Ora, sonhar com Jorge Foleto, né? Sonhei que tu era um rádio. Tá? Sabe qual é que era o sonho? Eu sonhei que tu era um rádio. Uhum. Mas tá louco. Nada a ver, né, tio? Só trabalha aqui na rádio, mas de tu ser um rádio, né? Não sei por que eu sonhei isso, mas enfim. Faltando 11 minutos agora para 5 da tarde. Mandar um abração, pessoal, é lá do posto, né? Pessoal lá do posto da Cotriel em Arroio do Tigre, pessoal da loja de ferragens também, como é que estão por aí, tudo certo? Aquele abraço, obrigado pelo carinho da audiência. Quem mais? O Derli Martinasso, também a Claita, o Arita Farel, pessoal lá da Agropecuária Agudense, pessoal da Avícola Tafarel em Agudo, aquele abraço para vocês aí, obrigado pelo carinho da audiência. 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Vamos lá, chegando com o sucesso da banda Rainha Musical na sequência da nossa programação. Você gosta? Eu gosto. Eu gosto desse amor, Rainha Musical.
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Muito bem, 2 minutos faltando aí para 5 da tarde, em 2 para 5. É a programação das bandas aqui na Jacuí com o quadro TBT das bandas. O que é esse quadro? É para recordar canções que você faz tempo, que faz tempo que você não ouve, né? É o momento. Inclusive você pode sugerir aqui. Hoje nós já escolhemos 2 aqui, então, mas para amanhã, por exemplo. Ah, faz tempo uma música tal que eu não escutei mais no gênero, no estilo de bandas. Manda pra gente, a gente, se não tiver, a gente vai atrás e procura aqui, roda pra você no espaço. 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Vamos lá, vamos recordar. Essa aqui, ela nem rodou muito essa canção. Não rodou muito, eu não lembro exatamente. Não lembro de ter rodado ela por aqui. É uma canção ainda desconhecida, eu acredito. A música é da banda Os Cometas, lá do município de Três Arroios, aí da região aí de Erechim, né? Três Arroios, a sete da banda Os Cometas. Sonhando com Você é o nome dela. E a gente traz aí pra você. Ali há pouco já ouviu, acredito que não, é uma canção que não rodou muito, mas uma canção bem bacana, uma letra muito, muito bonita. É uma canção bem interpretada pela banda Os Cometas, Sonhando com Você. Essa canção faz parte, olha só, do volume 12 da banda Os Cometas. Foi lançada lá no ano de 2002, como parte do álbum 40 anos da banda Os Cometas. Vamos trazendo aí na sequência pra gente recordar. Acredito que para muitos vão ouvir pela primeira vez essa canção da banda Os Cometas, inclusive eu. 5 horas da tarde... Vamos chegando com o TBT das bandas de hoje.

0: 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Tá aí a canção dos Cometas, lá do município de Três Arroios, pra gente recordar a canção gravada lá em 2002. Programação TBT das Bandas, o quadro, aliás, TBT das Bandas, no programa das Bandas na Jacuí, com o oferecimento da Mecânica do Jair, linha 4, Ibarama.
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0: Manda uma boa pra nós que estamos levando a programação da 97 de carona. Rei Arthur rodando pelo mundo. A Soledade é o palco. Como é que tá, Dudu? Tudo certo? Eduardo Kegler acompanhando a nossa programação. Ô, gurizinho do Hélio, né? Gurizinho do Hélio. Obrigado aí pelo carinho da audiência, obrigado por estar levando a nossa programação de carona, tá certo, Eduardo? Temos mais uma no quadro TBT das Bandas. Essa aqui, já que eu trouxe, né? Uma canção da banda Os Cometas, que é da região de Erechim. Agora vamos trazer uma banda que é e tem sede no município de Erechim. Tô falando da banda Passarela. Canção que foi gravada no ano de 2005, ó. Ela faz parte do CD, do trabalho Ame Quem Te Ama. Compositores desta canção: Ronaldo Caldas, vocalista do grupo Sorriso Lindo, em parceria com o compositor Luciano Oliveira e Paulo César Vargas. Falando em Vargas, manda um abração aí pro Varguinhas, o rapaz do pão. Como é que temos, Xê? Tranquilo? Tema principal dessa canção, essa canção fala sobre jogos de sedução, desconfiança de ser ignorado e a certeza de que a outra pessoa também está interessada. Essa canção fala disso, hein? Banda Passarela tá chegando, eu não sou o

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11: Olha aí, de volta, 5 horas agora, mais 11 minutos, 5 e 11, 20.3, a temperatura 66%, umidade relativa do ar. A internet tá bombando. Meu Deus do céu, só se fala em Alexandre de Moraes na internet, né? Que barbaridade. Acho que tá com os diazinhos contados, né, che? Ai, que coisa, que Brasilzinho, né, che? Só se fala em outra coisa. Só se fala em Alexandre de Moraes na internet. Os noticiários, né, os sites, enfim. Só se fala em Alexandre de Moraes. Vai ser bonito de ver o Jornal Nacional hoje de noite, né? Pra quem assiste ainda, é claro. Tipo, a caixa preta foi aberta, né? Hoje abriram a caixa preta. E lá acharam muita coisinha falada pelo Alexandre de Moraes. 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Valdemir Warhol está ligado, levando a nossa programação de carona, aquele abraço. Ele pediu aqui uma música da banda Destaque Nacional. Vou trazer uma música da banda G10, que o Destaque Nacional regravou. É a música Amor ou Amigo. Vai ser a nossa sequência musical por aqui. Tem um pedido musical que recebi pessoalmente hoje, mas vou falhar aqui que eu não lembro o nome agora, né? A não ser que o sobrenome é Forest, lá na Castelo Branco, interior do município de Barama. Linha Castelo Branco, como é que tá, seu Forest? Tudo certo? Abraço. Vou te pedir desculpa porque esqueci o nome, né? Eu ando esquecido, uma barbaridade. Não lembro nem o que eu almocei hoje de meio-dia. Memória curta, curta, curta, que barbaridade. Depois da Covid, eu tenho coisa que eu faço em meia hora já esqueci, né? Já esqueci o que eu fiz meia hora atrás, né? Seu Forest em Castelo Branco e Barama, abraço. Obrigado pelo carinho da audiência. Vou chegar com uma dos atuais pra ti daqui a pouquinho aí, tá? A Rosana Faquim Pinhal Grande tá na escuta do programa. Poderia colocar meu nome no pique da Jacuí, mas claro. Vamos anotar aqui o pique na Jacuí. Deixa eu ver aqui qual é que é o prêmio do próximo final de semana. 5 de setembro, sábado. Prêmio do Pique da Jacuí é um kit com boné e chave vente das farmácias Ultramed Popular. Sorteio às 11h30 com o colega Luiz Fernando, né? Então tá, beleza. Sábado, dia 5, às 11h30, tem o sorteio de um kit com boné e também um chave vente das farmácias Farmácia Ultramed Popular, né? Vamos anotando por aqui a Rosana Faquim de Pinhal Grande participando do Pique da Jacuí. Abraço, obrigado pela participação. Fazia tempo, hein, Rosana? Não participava aqui do nosso programa. Quem mais está deixando o recado aqui na nossa programação? Estou na escuta em Ibarama. Pessoal da Secretaria da Agricultura do município de Ibarama. Quem mandou mensagem por aqui foi o Sidney Dreves. Aquele abraço e obrigado pela participação. Ô, Sidney, olha aí a figurinha que eu te mandei agora, viu? Olha aí a figurinha que eu te mandei, rapaz. Já pensou? O que tá acontecendo?

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bem, 5 horas agora mais 29 já, tava me passando já no horário aqui até, né? 5 horas com mais 29 minutos, fechamos então o nosso programa de hoje, agradecendo por aqui a Agropecuária Gudense. 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

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Fechamos, voltamos amanhã a partir das 4 da tarde.

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0: você segue ligado ao som da YD643, Rádio Cui FM, centro de Sobradinho, Rio Grande do Sul, final dessa tarde da terça-feira, vamos de limpa banco.
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gauchada, arreda as cadeiras por aí. Nosso baile gaúcho, nosso baile campeiro vai começando por aqui, né? Seu finalzito da tarde desta terça-feira, primeirito do mês de setembro de 2026. Estamos com 5 horas mais 39 minutinhos, 5h39, 19 graus e 7 décimos da temperatura, 67% está a umidade relativa do ar aqui na quadra Altos da Matriz, no centro da cidade de Sobradinho. Pablo Cardoso por aqui, te fazendo companhia então a partir de agora até as 19 horas, tá bom? Até as 7 horas da noite aí, o melhor da música gaúcha, o melhor da música campeira, o melhor da música fandangueira para embalar bem teu finalzinho da tarde e teu início da noitada também. 37421090 é o nosso telefone, tá liberado através desse número para você fazer sua participação pelo WhatsApp ou também sua mensagem de texto ou de áudio, né? Ou também por ligação aí, tá bom? 37421090 aí para falar diretamente comigo aqui na 97.3 aqui na Jacuí FM. 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Vamos que vamos por aqui então, tchê. Até que tu serva teu bom chimarrão aí. Vamos iniciando ao som do Tchê Guri, bem arreglado aqui no meu, no seu, no nosso Limba Branco. Logo mais também chegando os serranos na 97.

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3: É, gauchada, já temos de volta por aqui, né? Seu finalzito da tarde, logo logo iniciando a noitada aí da sua terça-feira, primeiro do mês de setembro. 5 horas 52 minutinhos, 5h52, 19 graus e 3 décimos da temperatura, 63% está a umidade relativa do ar aqui no centro de Sobradinho. 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Renata e Rosena, as irmãs Landel, Bardão, Rio Paro, tudo certo por aí, gurias? Abração pra vocês, tá? Abençoada noite aí de terça-feira, que logo mais vem chegando, né? Pra vocês aí, todo o povo de Rio Pardo que sintoniza com a gente. Nosso amigo Jairo, como é que temos o Jairo Zago aí na sintonia? Tá tomando um bom chimarrão essa hora aí, Jairo? Colega radialista também, né, Jairo? Sempre sintonizado com a gente aí, pedindo uma música aqui da programação. Um abração pra você, tá bom, Jair? Abençoada semana aí, tudo de bom hoje esse tempo, tá bom, meu amigo? Ele quebra a costela apertado aí. Jonatas de Barama, sapeca pra nós uma do Tia Barbaridade, pode ser a Moça Fandangueira. Abração pra você, tá bom, Jonatas? Pra ti, todo o povo de Barama que sintoniza com a gente.
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Boa tarde a você que nos acompanha neste final de tarde de terça-feira, na hora da Ave Maria. Nessa terça, queremos rezar pedindo pela proteção no teu trabalho, longe dos acidentes, e pedindo a luz do Espírito Santo para nos iluminar frente às atividades que desempenhamos. O anjo do Senhor anunciou a Maria, e ela concebeu do Espírito Santo. Ave Maria, cheia de graça, o Senhor é convosco. Bendita sois vós entre as mulheres, e bendito é o fruto do vosso ventre, Jesus. Santa Maria, Mãe de Deus, rogai por nós, pecadores, agora e na hora de nossa morte. Amém. Eis a serva do Senhor. Faça-se em mim, segundo a vossa palavra. Ave Maria, cheia de graça, o Senhor é convosco. Bendita sois vós entre as mulheres, e bendito é o fruto do vosso ventre, Jesus. Santa Maria, Mãe de Deus, rogai por nós, pecadores, agora e na hora de nossa morte. Amém. E o Verbo Divino se encarnou e habitou no meio de nós. Ave Maria, cheia de graça, o Senhor é convosco. Bendita sois vós entre as mulheres, e bendito é o fruto do vosso ventre, Jesus. Santa Maria, Mãe de Deus, rogai por nós, pecadores, agora e na hora de nossa morte. Amém. Rogai por nós, Santa Mãe de Deus, para que sejamos dignos das promessas de Cristo. Oremos, concluindo o Ângelus, esta oração do final de tarde. Infundi, Senhor, como vos pedimos, a vossa graça nas nossas almas, para que nós, que pela anunciação do anjo, conhecemos a encarnação de Cristo, vosso Filho, pela sua paixão e morte na cruz, sejamos conduzidos à glória da ressurreição. Por nosso Senhor Jesus Cristo, vosso Filho, que é Deus convosco, na unidade do Espírito Santo. Tenha você um ótimo final de tarde, um bom descanso, e que Maria interceda por ti. Em nome do Pai, do Filho e do Espírito Santo. Amém.

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0: De volta por aqui, seu Limpa Banco, final da sua tarde. Vamos que vamos por aqui até as 7 horas, né? Até as 19 horas aí, só aquelas gaúchas boas que quem não dança fica se coçando de vontade nos cantos, né? Pra arrastar a chinela, pra limpar os bancos. 6 horas, 9 minutinhos, 6 e 9, 19 graus temperatura. Estamos com 71% de umidade relativa do ar. 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
0: Que achou, tia? Só chegar por lá, tá bueno? 6 horas 3 minutinhos, 6h13, Vili Carvalho aqui no Sobradinho, tomando um bom chimarrão no bairro Rio Branco. Tudo certo, Vili? Como é que tem por aí, tia? Ação pra você, tá bom, Vili? Tudo é bom hoje sempre aí, abençoada noite de terça, né? João Carlos aqui também, no bairro Mairon, se não me engano. João Carlos é do bairro Mairon, né? Tá pedindo um mau som do Tchê Garotos. Diz ele que tá sapecando uma carne por lá, né? Amanhã já é quarta-feira, metade da semana já tá permitido, né, João Carlos? Verdade, né, Tchê? Tá pedindo do Tchê Garotos o dia de churrasco. Todo dia de churrasco, né, João? Ação pra você, tá bom? Vamos trazendo ao som do Tchê Garotos, então, aqui no seu Limpa Banco.
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12: Leve uma vida mais leve, sintoniza Jacuí FM, sintonize na máquina. A máquina do Centro-Serra, né, tchê? Só os sucessos aí tocam aqui. 6 horas 36 minutinhos, 6h36, 17 graus e 7 décimos de temperatura. Neste momento estamos com 74% de umidade relativa do ar aqui no centro da cidade de Sobradinho, capital do Centro-Serra, né? Quadrados da Matriz, estúdio da Rádio Aquifema, lá da Igreja Matriz Nossa Senhora dos Navegantes. 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Limpa Banco, início da sua noitada desta terça, primeiro hito do mês de setembro. Acho que agora o tempo vai dar uma alinhada, né, tchê? Promete esfriar também. Hoje, pequenas pancadinhas de garoa aqui na cidade, também tinha um ventinho, sol. O clima estava bem diversificado aqui em Sobradinho hoje, né, tchê? E vamos trazendo para nossa amiga Renata e Rosena, né, as irmãs lá de Albardão, ao som dos mirins, engrossando.

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De volta por aqui já, né? Seu Limpa Banco na finaleira, na Rapa do Tacho, faltando apenas 6 minutinhos para 7, 6 para 7. Vamos encerrando com 17 graus e 3 décimos de temperatura, 75% está a umidade relativa do ar aqui em Sobradinho, tá bom? 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Grato pela sua sintonia, pela sua audiência. Tia Limpa Banco retorna amanhã, na quarta-feira, metade da semana já, né? Só com as galdérias do nosso Rio Grande por aqui, aquelas gaúchas boas aí, para embalar bem teu finalzinho de tarde. Bueno a todos vocês, uma feliz abençoada noite de terça, aquele abraço e até mais!

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1: Em Brasília, 19 horas. Está no ar a Voz do Brasil. As notícias do governo federal que movimentaram o país no dia de hoje.
2: Olá, boa noite.
1: Boa noite para você que nos acompanha em todo o país.
2: Terça-feira, 1º de setembro de 2026.
1: E vamos aos destaques do dia.
2: Economia brasileira.
1: PIB cresce 0,5% no segundo trimestre do ano.
2: Aumento foi impulsionado pela agropecuária. Márcia Fernandes.
3: O principal crescimento foi impulsionado pelo desempenho da pecuária e da produção de alimentos como café e soja.
1: Mudança no calendário. Começa hoje a escolha do Simples Nacional para o ano que vem.
2: Pequenas empresas têm até 30 de setembro para escolher novo modelo da reforma tributária. Cleide Lopes.
4: Elas poderão optar como irão recolher o imposto sobre bens e serviços e a contribuição sobre bens e serviços.
1: Campanha alerta passageiros sobre consequências de atos de indisciplina em voos e aeroportos.
2: E vamos falar também dos direitos dos viajantes.
1: ANAC Passageiros recebe relatos contra empresas aéreas. Yuri Sherman, gerente da agência, destaca o serviço.
5: É muito importante a gente estimular a utilização da nossa plataforma como uma alternativa mais rápida, mais célere e mais resolutiva até do que o Poder Judiciário.
2: E hoje na apresentação da Voz do Brasil, Luciana Vasconcelos e Luciano Seixas.
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2: O governo reuniu especialistas e gestores para discutir os efeitos das apostas online, nas chamadas bets, na vida dos brasileiros.
1: A ideia é fornecer subsídios para novas medidas na regulamentação do setor.
2: Participaram da primeira reunião entidades ligadas à saúde, indústria, comércio, setor artístico e cultural e crianças e adolescentes.
6: Um dos tópicos foi o impacto das bets na saúde brasileira. A regulamentação da propaganda foi elencada como alternativa a este problema. O ministro da Saúde, Alexandre Padilha, classificou o vício em jogos online como um problema de saúde pública e destacou que o Sistema Único de Saúde oferece atendimento online para ludopatas.
7: Quando a pessoa entra no meu SUS digital, solicita a consulta e começar o plano terapêutico, tem um conjunto de psicólogos e psicólogas que vão atender essa pessoa, pelo menos 10 consultas, depois você pode renovar esse plano para mais 10 consultas, pode continuar a consulta.
6: Leandro Domingos Teixeira, vice-presidente financeiro da Confederação de Bens, Serviços e Turismo, CNC, destacou o impacto das bets sobre o comércio brasileiro e defendeu tributação e limitação do número de plataformas no país.
8: Defendemos uma rigorosa fiscalização sobre os jogos online, ampliando a tributação incidente, já que a atividade que exerce são nocivas à saúde dos apostadores e também à economia popular.
6: Nem as crianças escapam dos riscos envolvendo as apostas online, como destaca Maria Melo, coordenadora do programa Criança e Consumo do Instituto Alana.
9: As plataformas de aposta replicam de forma ainda mais agressiva a mesma lógica de exploração comercial que a gente vê nas redes sociais hoje, que é baseada em desenho viciante, recompensa variável, gamificação e muitas vezes o uso de crianças como vetor de marketing. O uso de influenciadores mirins de até 6 anos de idade.
6: Os participantes da reunião também apresentaram como sugestão a proibição das plataformas de jogos online no país, a criação de programas de saúde mental nas empresas, implantação de estratégias de fiscalização e monitoramento dos sites de aposta, principalmente os legais. As propostas serão estudadas pelo governo e servirão de base para as políticas de regulamentação das bets no país. Reportagem Graziele Bezerra.
1: O produto interno bruto brasileiro cresceu 0,5%.
2: O indicador mede o valor de todos os bens e serviços produzidos pelo país.
3: O produto interno bruto, PIB, que mede a soma de todos os bens e serviços produzidos no país, cresceu 0,5% no segundo trimestre de 2026. Os dados são do Instituto Brasileiro de Geografia e Estatística, IBGE. Foram movimentados 3 trilhões e 400 bilhões de reais no segundo trimestre. O principal crescimento foi no setor agropecuário, impulsionado pelo desempenho da pecuária e da produção de alimentos como café e soja. O coordenador de contas nacionais do IBGE, Ricardo Moraes, detalha os setores que tiveram destaque.
10: O produto interno bruto cresceu 0,5% no segundo trimestre em relação ao primeiro trimestre de 2026. Na série com ajuste sazonal, os maiores destaques foram a extrativa mineral, com crescimento de 3,4%, a agropecuária, com 2,8%, e os serviços de informação e comunicação, com crescimento de 2,1%.
3: Entre os demais setores que apresentaram resultados positivos, o setor de serviços cresceu 0,2% e a indústria avançou 0,1% na comparação com o trimestre anterior. A economista Maria de Lourdes Molo explica o que significa esse índice.
11: E é o valor total da produção de bens e serviços finais que são obtidos pelo país em território nacional em determinado período de tempo, geralmente um ano. Em geral, a produção é medida em unidades monetárias. Ele representa tudo que a economia produz, que para essa produção existem empregos, existem salários, existem lucros. As rendas das pessoas são geradas a partir da geração desse produto.
3: Também foi registrado o crescimento do PIB em relação ao ano passado. Na comparação com o segundo trimestre de 2025, o índice teve alta de 2%. Reportagem, Márcia Fernandes.
12: A implantação da reforma tributária está dando mais um passo.
2: A partir de hoje, pequenas empresas devem optar pelo Simples Nacional e a forma de recolhimento do IBS e da CBS em 2027.
12: O prazo vai até 30 de setembro.
13: Micro e pequenas empresas enquadradas no Simples Nacional terão uma nova decisão tributária para tomar ainda em 2026. Entre os dias 1º e 30 de setembro, elas poderão optar como irão recolher o imposto sobre bens e serviços e a contribuição sobre bens e serviços no primeiro semestre de 2027. Pela nova regulamentação, as empresas poderão continuar recolhendo o IBS e o CBS dentro da guia única do Simples Nacional ou optar pelo chamado regime regular, no qual os dois tributos serão calculados e pagos separadamente. A escolha pelo regime regular não significa sair do Simples Nacional. A empresa continuará no regime simplificado para os demais tributos, mas seguirá regras próprias para calcular e pagar o IBS e CBS. A microempresária do ramo de alimentação do Rio Grande do Sul, Carolina Kader, disse que ainda não fez a opção, mas vai decidir com o seu contador a melhor opção.
14: Eu acho que para isso a gente tem que ter, enquanto empresário, orientação contábil, assim, né? Para poder fazer essa escolha e optar pela melhor forma de fazer essa declaração tributária.
13: O contador Reginaldo Moraes da Silva destaca a importância dessa opção.
15: O IBS, o CBS, ele vem com a reforma tributária, tá? Tá mudando dois impostos, o PIS e o COFINS. Eles deixarão de existir num processo de transição a partir do ano que vem. E aí, o que acontece? Com essa mudança, o IBS e o CBS, que é o IBS, que é o de serviço, e o CBS, que é o de comércio, basicamente, né? A gente vai conseguir aproveitar crédito dos nossos fornecedores.
13: As empresas que fazem parte do Simples Nacional continuarão enquadradas automaticamente. Reportagem Cleide Lopes.
12: Para o empresário individual, não mudou o prazo. O período de solicitação de opção para se tornar ou permanecer sendo MEI permanece em janeiro.
2: E se você tem dúvidas, acesse ainda o site gov.br/Receita Federal.
12: E uma dica, no YouTube da Receita tem um vídeo que pode ajudar o pequeno empresário na hora da escolha.
2: Empresas brasileiras que tiveram as exportações afetadas pelas novas tarifas dos Estados Unidos podem ter mais tempo para cumprir compromissos tributários.
12: O Ministério do Desenvolvimento, Indústria, Comércio e Serviços regulamentou a prorrogação por mais um ano do chamado drawback suspensão.
2: O regime suspende o pagamento de tributos na compra ou importação de insumos usados na produção de bens destinados à exportação.
12: Na prática, a empresa assume o compromisso de exportar o produto dentro de um prazo determinado. E é justamente esse prazo que poderá ser ampliado.
2: Só no mês de julho, a aviação civil brasileira registrou quase 12 milhões de viajantes em voos nacionais e internacionais.
12: Desse total, cerca de 9 milhões e 100 mil foram em voos domésticos, um crescimento de 1,9% em relação ao mesmo período do ano passado.
2: E é nesse cenário, com tanta gente viajando para dentro e fora do país, que foi lançada a campanha para alertar passageiros sobre consequências de atos de indisciplina em voos e aeroportos.
12: Para se ter uma ideia, o Brasil registrou 881 casos de indisciplina no transporte aéreo entre janeiro e junho deste ano.
2: 154 episódios estão inseridos em categoria 3 de resolução da ANAC, Agência Nacional de Aviação Civil. Isso significa que a ocorrência pode comprometer a segurança operacional.
12: Para conhecer melhor a resolução da ANAC, que cria regras para atos de indisciplina nos aeroportos e a bordo, vá em pareceexagero.com.br.
2: Agora a gente vai falar sobre os direitos dos passageiros. E a ferramenta ANAC Passageiros, que ajuda a orientar usuários e mediar reclamações contra companhias aéreas.
12: Sobre o assunto, conversamos com Yuri Sherman, gerente de regulação das relações de consumo da ANAC. Acompanhe. Olá, nós estamos com Yuri Sherman, gerente de regulação das relações de consumo da ANAC. Boa noite, muito obrigada pela sua presença aqui na Voz do Brasil.
16: Boa noite, Luciana.
12: Yuri, vamos começar falando qual é o papel da ANAC na proteção dos passageiros.
16: Obrigado pela oportunidade de esclarecer, Luciana. Essa nossa atuação, ela se dá por duas frentes, tá? Uma frente voltada a garantir um ambiente econômico favorável à vinda de novas empresas, para que a gente tenha mais concorrência no nosso setor. E no fim do dia, mais concorrência é bom para o consumidor, né? Gera mais oferta de serviços, mais oferta de produtos, mais opções de tarifas para os passageiros. E a gente tem uma segunda frente, que é diretamente voltada à garantia de direitos essenciais aos passageiros. Isso se dá não só por meio da nossa norma, mas pela nossa atuação fiscalizatória, né? Onde a gente tem ali uma atuação nos aeroportos, a gente acompanha remotamente também o cumprimento dos deveres das empresas. A gente tem também uma atuação de educação para o consumo, né? Para que os passageiros conheçam seus direitos, conheçam seus deveres. E ainda nessa linha de garantir direitos, a gente cria um ambiente propício a resolução de conflitos de consumo.
2: Como é que a agência tem atuado para prevenir problemas e estimular a solução desses possíveis conflitos?
16: Num primeiro momento, Luciano, por meio da fiscalização, né? Por meio da fiscalização que a gente vai ali a campo, né? Que as empresas veem que a gente está atuante, né? Que a gente está ali acompanhando o que elas estão fazendo. As empresas veem que cumprir as regras é fundamental, né? É necessário. Agora, o transporte aéreo, ele é muito complexo, né? Tem várias complexidades no transporte aéreo e, por isso, intercorrências podem acontecer. No caso de intercorrências, você só fiscalizar, você só punir, não resolve os problemas individuais, né? E é daí que vem a nossa atuação voltada à resolução de conflitos. E a gente faz isso tanto pelo monitoramento do saque das empresas, né, vendo como que as empresas estão respondendo ali no saque, como que os atendentes das empresas estão preparados para responder às demandas dos passageiros. E a gente faz isso também por meio de uma plataforma de resolução de conflitos, que é o ANAC Passageiro.
12: Bem, Yuri, falando em conflitos, nós ouvimos alguns passageiros que tiveram problemas durante a viagem. Uma delas foi a Amanda Evangelista, que teve problema com a bagagem. Vamos ouvir?
17: Oi, meu nome é Amanda, eu tenho 35 anos, sou residente de Brasília. Recentemente, voltando de Foz do Iguaçu, no Paraná, eu despachei a minha mala pela companhia aérea e chegando no destino, chegando em Brasília, eu verifiquei que itens da minha mala, como perfume, tinham sido roubados, furtados de dentro da minha mala, enquanto a mala estava sob responsabilidade da companhia aérea e do aeroporto, já que ela não estava comigo. Eu queria saber o que fazer nesses casos.
12: Yuri, o que a gente pode falar para Amanda?
16: Bom, em primeiro lugar, a gente está diante de um cometimento de um crime, né? Então é imprescindível que a Amanda registre a ocorrência policial, né, para que tenha a devida apuração policial. E registrada a ocorrência, ela precisa fazer um protesto junto à empresa aérea na primeira oportunidade, né? Então, assim que ela verificou que tinha algum item faltando na sua bagagem, ela faz o protesto junto à empresa aérea e aguarda a resolução. Caso a empresa não resolva o problema, né, considerando que a empresa tem a obrigação de reembolsar por esses itens surrupiados, né, pela violação da bagagem, aí a Amanda pode registrar uma reclamação na plataforma ANAC Passageiro e lá a empresa vai responder e a ANAC também vai monitorar toda essa situação em âmbito coletivo, né?
2: Tá certo. Tem também aqui a reclamação da Ana Cláudia Ferraz sobre atrasos de voos. Vamos ouvir.
18: Oi, meu nome é Ana Cláudia Ferraz, moro em Rio Branco, no Acre. Recentemente tive um problema num voo que a gente teria que embarcar meia-noite, né, no horário Acre, e embarcamos, só que permanecemos 3 horas dentro da aeronave, porque a aeronave apresentou problemas. Depois de 3 horas, eles cancelaram o voo, e no cancelamento do voo eles não ofereceram hotel, nem lanche, nem alimentação, e só conseguimos chegar em casa 6 horas da manhã. E nesse caso, como que a gente procede?
16: No caso de atraso de voo, a partir de 1 hora, a empresa é obrigada a fornecer facilidade de comunicação, a partir de 2 horas é obrigada a fornecer alimentação e a partir de 4 horas a empresa é obrigada a fornecer hotel, hospedagem para quem não for residente naquela localidade do atraso, né? Então, ainda que nessa situação a passageira estivesse dentro da aeronave, né, e permanecido lá durante 3 horas, depois de 2 horas, a empresa deveria ter fornecido essa assistência material de alimentação e, resolvida ali a questão da reacomodação em outro voo, deveria encaminhar os passageiros ou para o hotel, né, para que aguardasse ali, né, como, pelo que eu entendi, houve pernoite, ou encaminhar os passageiros para sua residência e depois também custear o retorno do passageiro até o aeroporto.
12: E agora ela pode fazer uma reclamação no ANAC Passageiros?
16: É imprescindível que ela faça uma reclamação no ANAC Passageiro, tá, Luciana? A nossa plataforma é uma plataforma que propicia a resolução de conflitos individuais. Então ela vai registrar uma reclamação, a empresa vai ter até 10 dias para responder e depois disso o passageiro vai avaliar como que foi essa resposta da empresa. E a ANAC está ali nos bastidores acompanhando tudo, né, vendo como que em âmbito coletivo se dá essa atuação das empresas, onde que as empresas estão pecando, como que a gente vai utilizar aquilo para direcionar nossos esforços fiscalizatórios. E a gente tem tido resultados positivos com a plataforma, né, resultados que a gente precisa compartilhar, né, coisa de 80% de resolutividade, um tempo médio de resposta pelas empresas na casa de 4 dias. Então é muito importante a gente estimular a utilização da nossa plataforma como uma alternativa, né, mais rápida, mais célere e mais resolutiva até do que o Poder Judiciário.
2: É um aplicativo ou um endereço na internet?
16: A gente tem a versão web, né, do ANAC Passageiro, e a gente tem a opção de acesso também por meio do super app da ANAC. Os dois são possíveis. Então, entrando ANAC Passageiro, gov.br/ANAC Passageiro, o passageiro entra lá na nossa plataforma, consegue se informar sobre seus direitos e consegue registrar a sua reclamação.
12: E é mais fácil, fica mais rápido resolver os problemas?
16: Muito mais rápido. A gente tem informação clara, com linguagem simples. As empresas, como eu disse, né, têm respondido num tempo muito ágil, né, com um índice de resolutividade que a gente tem considerado satisfatório. Então, agradeço aí pela oportunidade de compartilhar a nossa plataforma.
2: Muito bem, nós conversamos com Yuri Sherman, gerente de regulação das relações de consumo da ANAC, aqui na Voz do Brasil. Muito obrigado por sua presença.
16: Obrigado a vocês pela oportunidade.
12: será realizado o dia C de capacitação destinado a profissionais de segurança pública que atuam na prevenção e enfrentamento da violência contra a mulher.
2: A formação será realizada presencialmente nas 27 capitais do país, com transmissão simultânea para 80 municípios.
12: A medida integra um pacote de medidas anunciadas nessa semana, ainda dentro do Agosto Lilás, que teve como objetivo conscientizar a população sobre a importância da proteção de mulheres e meninas no país.
2: Além da qualificação, foram assinadas duas portarias. É o que vamos ouvir agora na reportagem de Luciana Colares de Holanda.
19: A primeira portaria contou com a adesão de todos os estados e do Distrito Federal e estabelece a Secretaria Nacional de Segurança Pública como responsável pela avaliação dos planos estaduais e distrital de combate à violência contra a mulher. A elaboração caberá aos entes federativos, para Michele Gonçalves dos Santos, diretora de ensino e pesquisa da Senasp, a medida contribui para a execução das políticas públicas na área.
20: Reforça a objetividade e a transparência da avaliação desses planos estaduais e distrital, planos esses que são instrumentos bastante efetivos e fundamentais para o planejamento e para a execução das políticas de enfrentamento da violência contra mulheres e meninas em todo do país. Assegura também uma aplicação mais transparente, mais célere e eficaz dos recursos do Fundo Nacional de Segurança Pública para esse fim.
19: A segunda portaria institui um grupo de trabalho para a elaboração de um protocolo nacional de atendimento às vítimas de violência sexual. A ideia é um atendimento mais qualificado em todas as delegacias do país. Além disso, foi anunciado um dia de capacitação em 2 de setembro, chamado de Dia C, destinado a profissionais de segurança pública nas 27 capitais do país. O ministro da Justiça e Segurança Pública, Wellington Lima, falou sobre a importância dessa articulação institucional.
21: A violência contra as mulheres não pode ser enfrentada por uma instituição isoladamente. Portanto, estabelecemos os parâmetros, produzimos conhecimento, capacitamos os profissionais e integramos as instituições.
19: Também foi lançada uma publicação da Escola Nacional de Segurança Pública sobre o tema, que reúne evidências para o enfrentamento às violências de gênero, ainda em celebração às duas décadas da Lei Maria da Penha. Reportagem Luciana Colares de Holanda.
22: Dicas do Enem.
23: Meu nome é Caroline Santos e a minha dúvida é: como melhorar o meu repertório para a redação?
12: Quem responde pra gente é Juliana Bessa, professora de Sociologia. Vamos ouvir.
24: Galera, para a prova do Enem, é importante a gente pensar que a gente tem três sociólogos importantes, o Durkheim, o Max Weber, o Karl Marx. Mas é importante que você consiga aplicar as ideias deles aos outros temas que são importantes, assim, como cidadania, movimentos sociais, desigualdade social e também política, poder e Estado. São mais ou menos esses temas que você vai ver na prova do Enem. E é importante também pensar que esses temas dentro, por exemplo, de movimento social, você vai encontrar também na redação. Na redação, nos últimos anos do Enem, a gente teve temas como a questão de desafios para a população negra, para os povos indígenas, a questão das mulheres também, a invisibilidade do trabalho feminino. Então, essas são grandes áreas, mas a gente pode pensar vários temas aí dentro.
12: A prova de redação do Enem será realizada no dia 8 de novembro. 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
2: A Companhia Nacional de Abastecimento, a Conab, recebe até amanhã propostas para o fornecimento de 5.368 cestas de alimentos.
12: Elas serão destinadas a famílias indígenas do Rio Grande do Sul e Santa Catarina em situação de insegurança alimentar e nutricional.
2: A adesão pode ser feita de forma 100% digital, como explica Everton Santos, diretor de Normas e Sistemas de Logísticas do Ministério da Gestão e da Inovação em Serviços Públicos.
25: A agricultura
0: agricultores familiares, cooperativas e associações já podem acessar o site do Contrata Mais Brasil, conferir o edital e participar. Basta fazer o cadastro na plataforma, informar quais alimentos pode fornecer, escolher a oportunidade e enviar a proposta. Tudo em um só lugar.
12: E atenção, os interessados na venda de alimentos devem acessar o site contratamaisbrasil.sistema.gov.br. Vamos repetir? contratamaisbrasil.sistema.gov.br.
2: E essas foram as notícias do Governo Federal.
12: Uma realização da Secretaria de Comunicação Social da Presidência da República.
2: Com produção da empresa Brasil de Comunicação.
12: Fique agora com as notícias do Poder Judiciário e do Congresso Nacional. Uma boa noite.
2: Boa noite para você e até amanhã.

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2: Presidente do STF abre seminário internacional que discute desafios do uso da inteligência artificial no judiciário.
3: Relator no STJ mantém prisão preventiva de tenente-coronel da Polícia Militar de São Paulo, acusado de matar esposa.
2: TSE lança plataforma para combater a desinformação durante o processo eleitoral.
3: Boa noite, eu sou Leandro Bezerra.
2: Eu sou Walter Lima.
3: Supremo Tribunal Federal abre segundo seminário Brasil-Itália da Rede Internacional sobre Sistemas de Justiça e Democracia.
2: O encontro discutiu os impactos da inteligência artificial no judiciário. Marta Ferreira.
4: Na abertura do evento, o presidente do Supremo Tribunal Federal e do Conselho Nacional de Justiça, ministro Edson Fachin, citou riscos concretos do uso da inteligência artificial que desafiam a magistratura, como citações jurisprudenciais inexistentes.

0: quinta-feira, com a 17ª Jornada Ítalo-Hispano-Brasileira de Direito Público. O encontro reúne no STF pesquisadores e especialistas dos três países para o intercâmbio acadêmico e a análise comparada de questões relacionadas ao direito constitucional e ao direito público.
1: O ministro do STJ, Reinaldo Soares da Fonseca, manteve a prisão preventiva do tenente-coronel da Reserva da Polícia Militar de São Paulo, Geraldo Leite Rosa Neto.
2: O PM é acusado de matar a esposa, também policial militar, Fátima Uchoa.
3: Pela investigação, em 18 de fevereiro deste ano, na capital paulista, Geraldo teria atirado na cabeça da companheira após discutirem. Depois, teria deitado o corpo dela no chão e alterado a cena do crime para simular suicídio, colocando a arma do crime na mão da vítima. Em abril, o ministro Reinaldo Soares da Fonseca definiu a competência do Tribunal do Júri para julgar a ação penal. E agora, ao negar a liminar, que é uma decisão provisória, o relator no STJ destacou que a prisão cautelar é necessária diante do risco de interferência na produção das provas e dos indícios de que o militar teria tentado alterar a cena do crime. O julgamento definitivo do habeas corpus caberá à quinta turma do STJ.
1: TSE lança plataforma para combater a desinformação durante as eleições.
2: A iniciativa reúne orientações para auxiliar no enfrentamento de conteúdos falsos. Guilherme Firmino.
4: O TSE lançou nesta terça-feira a plataforma TSE Facilita, Plataformas Digitais em Ação. A ferramenta facilita o acesso a informações e orientações sobre a atuação da Justiça Eleitoral e das empresas de tecnologia no combate à desinformação. Para o presidente do TSE, ministro Cássio Nunes Marques, o tribunal e as plataformas têm atribuições e capacidades que se complementam no enfraquecimento aos desafios do ambiente digital. A expectativa é que a ampla divulgação dos materiais contribua para dar mais efetividade às decisões da Justiça Eleitoral.
1: Justiça Federal condena homem que compartilhava na internet imagens de abuso sexual infantil.
2: A denúncia foi apresentada pelo Ministério Público Federal, Sabrine Menezes.
5: Segundo as investigações, o homem armazenava no celular e no computador 237 vídeos e imagens com cenas de conteúdo sexual envolvendo crianças e adolescentes. O material foi disponibilizado na nuvem em três ocasiões durante o ano de 2021. O homem foi condenado a 4 anos e 9 meses de prisão em regime semiaberto, além de multa. A sentença da Justiça Federal em São José dos Campos destacou ainda que o acusado tentou esconder a própria identidade com o uso de dados fictícios nos sites e e-mails para não ser incriminado. Ele foi condenado pelos crimes de distribuição e compartilhamento e posse e armazenamento de conteúdo sexual envolvendo crianças e adolescentes, mas poderá recorrer em liberdade.
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1: A você uma boa noite.
2: E até amanhã.
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1: Eu sou Paula Groba.
2: E eu sou Humberto Pinheiro.
1: E estes são os destaques de hoje do Jornal do Senado, que começa agora.
2: Vacina contra herpes zóster poderá ser oferecida gratuitamente pelo SUS.
1: Novo piso salarial de médicos e dentistas avança e segue para o plenário.
2: Senado aprova indicação de Rodrigo Pacheco para vaga de ministro do Tribunal de Contas da União.
1: Boa noite.
2: Boa noite.
1: Avançou no Senado a proposta que define a implementação gradual do novo piso salarial de médicos e cirurgiões dentistas ao longo de 3 anos.
2: A proposta foi aprovada pela Comissão de Assuntos Sociais e agora segue em regime de urgência para votação no plenário do Senado. As informações com o repórter Márcio Maturana.
3: O novo piso salarial de R$ 13.662 para médicos e cirurgiões dentistas com jornada de 20 horas semanais vai ser aplicado gradualmente ao longo de 3 anos. 40% do valor a partir de 1º de janeiro de 2027, 70% em 2028 e 100% em 2029. Esse é o conteúdo de uma emenda da senadora Tereza Leitão, do PT de Pernambuco, aprovada nesta terça-feira pela Comissão de Assuntos Sociais. O relator foi Fernando Dueire, do PSD de Pernambuco.
4: A implementação gradual do piso assegura que esses

0: Empregadores se adaptem de forma planejada, sem demissões e sem interrupção de serviços essenciais.
1: O projeto já tinha sido aprovado nas comissões, mas recebeu emendas no plenário do Senado e por isso voltou aos colegiados. Na rede privada, o piso vai ser atualizado todo ano com base no IPCA, em vez de seguir o aumento do salário mínimo geral, como é atualmente. Na rede pública, o reajuste vai seguir leis específicas de cada unidade da federação, sendo que estados e municípios não vão precisar arcar com o aumento, porque o custeio será do Fundo Nacional de Saúde. O texto estabelece também que o trabalho noturno e as horas extras vão valer 50% a mais que o piso, em vez dos 20% para trabalho noturno e 25% para horas extras. Além disso, o projeto mantém o direito a 10 minutos de repouso para cada 90 minutos de trabalho e reforça que a chefia de serviços médicos ou odontológicos deve ser feita por profissionais habilitados nessas áreas.
2: E a comissão mista que analisa a chamada MP da taxa das blusinhas adiou para esta quarta-feira a reunião para a votação da proposta. O colegiado volta a se reunir nesta quarta-feira às 10 da manhã.
3: O presidente deputado Reginaldo Lopes e a relatora senadora Leila Barros ainda buscam um acordo sobre o texto. A medida zero o imposto de importação para compras internacionais de até $50. A MP perde a validade no dia 8 de setembro.
2: O Senado aprovou a indicação do senador Rodrigo Pacheco para o cargo de ministro do Tribunal de Contas da União, o TCU. A votação ocorreu em regime de urgência após articulação de lideranças partidárias.
3: Pacheco vai ocupar a vaga deixada por Bruno Dantas. Ele renunciou ao cargo nesta segunda-feira. Os detalhes com o repórter Douglas Castilho.
4: Com um rito especial, a indicação foi direto ao plenário, onde parlamentares exaltaram a atuação de Rodrigo Pacheco como presidente do Congresso em momentos delicados da história recente do país, como na CPI da Covid-19 e nos atos de 8 de janeiro. Após o resultado da votação, que se deu por 63 votos a favor e 4 contra, Rodrigo Pacheco agradeceu ao autor da indicação, o presidente Davi Alcolumbre, aos companheiros de parlamento e falou da importância do papel a ser desempenhado.
5: Eu sei o que representa um Tribunal de Contas num país em que os recursos são escassos. Quando se fala de recursos públicos e de gastos públicos, todo cidadão tem o dever de cuidar e de zelar pela aplicação do recurso público e tem o dever de se permitir fiscalizar por um controle externo que é desempenhado pelo Congresso Nacional com auxílio do Tribunal de Contas da União.
4: O projeto de decreto legislativo de indicação do senador agora será encaminhado à Câmara dos Deputados, onde o nome de Pacheco também passará por análise e votação.
2: E nesta quarta-feira, a Comissão de Constituição e Justiça pode votar a proposta que reduz a jornada de trabalho para 40 horas semanais e acaba com a escala 6x1. Um dos favoráveis ao texto é o senador Paulo Paim, do PT do Rio Grande do Sul.
3: O parlamentar citou experiências no Brasil e em outros países que, segundo ele, mostram que a redução da jornada pode melhorar a qualidade de vida dos trabalhadores sem reduzir a produção. Paim fez um apelo para que a proposta seja votada pelos senadores e enfatizou que o fim da escala 6x1 deve ser visto como uma pauta nacional e não partidária. O texto já foi aprovado pela Câmara dos Deputados.
6: Alguns tentam embaralhar esse debate e dizem que o fim da escala 6x1 é uma questão eleitoral. Não é. Eleição passa, a vida da nossa gente fica. Essa é uma causa maior, é uma causa do país, é uma causa humanitária. E por isso, repito, a PEC 221 não tem dono. Não é de partido nenhum, ela é do povo brasileiro.
2: Já o senador Hermes Klan, do PL de Santa Catarina, defendeu responsabilidade e negociação coletiva no debate sobre o fim da escala 6x1. Ele disse que uma regra única pode não atender a todos os setores.
3: Segundo Klan, a redução da jornada com manutenção dos salários pode elevar o custo da hora trabalhada, afetando contratações, investimentos e preços. O senador também alertou para o risco de o trabalhador precisar de uma segunda renda.
7: É preciso também ter coragem para dizer que uma pauta legítima não pode ser transformada em bandeira eleitoral. É muito fácil anunciar: vamos reduzir a jornada, vamos dar mais descanso. Isso rende aplausos. O difícil é responder: quem vai pagar a conta? Quantos empregos serão afetados? Quanto vai aumentar os custos das empresas? Qual será o impacto sobre os preços?
2: Incitar ou induzir a prática de crimes em locais como escolas, universidades e centros de compras poderá render penas mais duras.
3: A Comissão de Segurança Pública aprovou o projeto que amplia a punição para esse tipo de conduta. A proposta agora segue para a Comissão de Constituição e Justiça. Repórter Bruno Lourenço.
8: O Senado aprovou o projeto de lei que tipifica o crime de massacre. A Comissão de Segurança Pública do Senado aprovou a proposta com normas gerais sobre segurança escolar. E agora a CSP votou a iniciativa que pune a incitação ou o induzimento a crimes contra a paz pública. A relatora, a senadora professora Dorinha Seabra, do União do Tocantins, diz que as propostas têm como objetivo reprimir e prevenir atentados, principalmente a instituições de ensino.
9: Os projetos em questão têm como objetivo reprimir e prevenir atentados a instituições de ensino, como os que ocorreram em um passado recente, podendo ser citados aqueles na Escola Estadual Tomásia Montoro, em São Paulo, e na creche Bom Pastor, no município de Blumenau, onde crianças e professores foram covardemente feridos e mortos.
8: O texto, que vai à Comissão de Constituição e Justiça, prevê que, se da incitação pública resultar a efetiva prática do crime, a pena será aumentada de 3 a 6 meses e multa para 6 meses a 2 anos e multa. Se o chamamento ao crime for feito por meio da internet, a punição pode aumentar para até o dobro.
2: E a vacina contra o herpes zóster poderá ser oferecida gratuitamente pelo SUS a pessoas com mais de 50 anos.
3: O esquema a ser oferecido é de 2 doses. A proposta segue agora para a Câmara dos Deputados. Repórter Márcio Maturana.
1: A proposta recebeu parecer favorável da senadora Damaris Alves, do Republicanos do Distrito Federal.
10: A vacina Comirnaty já possui registro sanitário no Brasil e a indicação para adultos a partir de 50 anos para indivíduos imunocomprometidos.
1: A vacinação também vai ficar disponível para maiores de 18 anos com imunossupressão ou outra condição clínica que comprometa o sistema imunológico. O herpes zóster provoca lesões na pele, dor nos nervos, ardor, coceira e febre. É causado pelo mesmo vírus da catapora, que pode ficar adormecido durante toda a vida e ser reativado em adultos ou em pessoas com sistema imunológico comprometido, como no caso de doenças crônicas, câncer ou transplante.
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3: Edição de Paula Groba e trabalhos técnicos de Eliseu Caires, o Jornal do Senado fica por aqui. Acompanhe agora as notícias da Câmara dos Deputados. Boa noite.
2: Boa noite e até amanhã.
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13: Câmara aprova financiamento para motoristas de aplicativo e taxistas.
14: Deputados prorrogam incentivos para doações de combate ao câncer.
13: Parlamentares apoiam discussão sobre o fim da escala de trabalho 6x1.
14: Boa noite. Jandira Fegali, do PCdoB do Rio de Janeiro, enumera as principais pautas em discussão no Congresso. Entre elas, o fim da escala de trabalho 6x1 e a proposta que amplia a participação da União na política de segurança pública. Ela cita ainda projetos sobre terras raras e minerais críticos.
13: Jandira Fegali também defende a isenção de impostos para compras internacionais de até $50. De acordo com a deputada, essas matérias estão entre as prioridades do Congresso no trabalho de esforço concentrado antes da das eleições de outubro.
14: Alencar Santana, do PT de São Paulo, defende a redução da jornada de trabalho para 40 horas semanais, sem redução de salário, e o fim da escala 6x1. A proposta deve ser analisada pelo Senado e, segundo o deputado, representa uma medida de proteção aos trabalhadores.
13: Alencar Santana sustenta que a mudança pode melhorar a qualidade de vida dos trabalhadores com mais tempo para descanso, convivência familiar e cuidados com a saúde. O parlamentar também destaca a importância de avançar na votação da proposta no Congresso.
14: De acordo com Maria do Rosário, do PT do Rio Grande do Sul, o fim da escala 6x1 é uma pauta histórica para os trabalhadores brasileiros. Segundo a deputada, a medida garante mais tempo de descanso, estudo e convívio familiar, especialmente para as mulheres.
13: Maria do Rosário também critica o empenho da oposição contra uma medida que, segundo ela, beneficia a classe trabalhadora. Na visão da parlamentar, ao tentar derrotar o fim da jornada 6x1, a oposição não atinge apenas o governo, mas impõe um retrocesso à classe trabalhadora.
14: Tadeu Venere, do PT do Paraná, acredita que a aprovação do fim da escala 6x1 é uma conquista histórica para os trabalhadores. Ao rebater a oposição à proposta, o deputado sustenta que a medida representa apenas o exercício do direito ao descanso, ao estudo e ao convívio familiar.
13: No entendimento de Tadeu Venere, os congressistas que tentam adiar o debate sobre a redução da jornada de trabalho demonstram menosprezo pela qualidade de vida da população mais vulnerável.
14: Márcio Gerri, do PCdoB do Maranhão, classifica o fim da escala 6x1 como um avanço no mundo do trabalho. O congressista ressalta o grande suporte popular ao tema e afirma que posicionamentos em contrário no Congresso não serão capazes de alterar esse apoio.
13: Para Márcio Gerri, a mudança em análise no Senado trará mais qualidade de vida com tempo para o convívio familiar, o lazer e a formação profissional. Ele recomenda acompanhar cada voto dos senadores para conhecer quem defende os direitos dos trabalhadores.
12: Trabalho.
14: A Câmara aprovou um projeto que regulamenta o exercício da profissão de psicopedagogo. O repórter Antônio Vital explica o que ficou definido na medida.
15: O plenário da Câmara aprovou o projeto já aprovado pelo Senado que regulamenta a profissão de psicopedagogo ou psicopedagoga. O texto aprovado recebeu parecer favorável da deputada Franciane Baier, do Republicanos do Rio Grande do Sul. Entre outras medidas, estabelece os requisitos para o exercício da atividade, como a exigência de diploma de graduação em psicopedagogia com estágio prático obrigatório, mas cria regras de transição que permite que profissionais graduados em psicologia, pedagogia, licenciatura ou fonoaudiologia também exerçam a profissão, desde que tenham concluído curso de especialização na área com duração mínima de 600 horas. A proposta também prevê que quem já exerce ou tenha exercido a atividade poderá continuar a atuar na área. O projeto define a psicopedagogia como uma atividade que envolve avaliação e a intervenção em processos de aprendizagem. Quem exerce a profissão trabalha com crianças, adolescentes e outras pessoas que apresentem dificuldade para aprender. A relatora explicou que a atuação não se limita ao desempenho escolar. Dificuldades de aprendizagem podem decorrer de outros fatores, inclusive cognitivos, emocionais e sociais. O projeto foi aprovado de maneira simbólica, sem votos contrários, e a votação foi acompanhada das galerias do plenário da Câmara por representantes da categoria de todo o país. Para o deputado Rodrigo Hollenberg, do PSB do Distrito Federal, psicopedagogos e psicopedagogas são fundamentais para garantir os direitos de quem tem dificuldade de aprendizagem.
16: Essa Câmara hoje vai fazer justiça a uma categoria extremamente importante, eu diria indispensável, para garantir o aprendizado de nossas crianças, mas não apenas de nossas crianças. Como presidente da Comissão de Defesa dos Direitos das Pessoas com Deficiência, eu entendo que esse projeto é absolutamente indispensável para garantir que pessoas com dificuldade de aprendizado possam garantir um aprendizado adequado a partir desse apoio promovido pelos psicopedagogos ou pelas psicopedagogas.
15: Por ser uma atividade interdisciplinar, o projeto deixa claro que o exercício da psicopedagogia não pode ser confundido com dos profissionais de saúde e educação. O projeto obriga ainda o sigilo profissional e, ao contrário de outros projetos que tratam do exercício de profissões, dispensa a necessidade de um conselho profissional. O projeto que regulamenta a profissão de psicopedagogo ou psicopedagoga seguiu para a sanção presidencial e pode virar lei. Da Rádio Câmara de Brasília, Antônio Vital.
12: Economia.
13: De acordo com Cobalcini, do MDB de Santa Catarina, as sobretaxas de até 37,5% impostas pelos Estados Unidos prejudicam a economia catarinense. O deputado destaca o impacto direto em cidades como Caçador, que, segundo ele, correm o risco de perder postos de trabalho.
14: Cobalcini, que preside a Comissão de Meio Ambiente, enfatiza que a produção brasileira é sustentável e baseada no manejo de florestas plantadas. Para ele, as sanções norte-americanas foram aplicadas sem critérios técnicos.
13: Heitor Xu, do PSD do Rio Grande do Sul, defende reduzir a carga tributária sobre o tabaco e combater o contrabando. Segundo ele, o setor gera empregos a milhares de agricultores e a centenas de milhares de trabalhadores, sendo fonte de emprego, renda e arrecadação.
14: Heitor Xu pede também regras para dispositivos eletrônicos para fumar e a produção nacional. Para ele, legalizar a cadeia produtiva nacional e ampliar a fiscalização podem atrair novas fábricas para o país, gerar mais empregos e elevar a arrecadação, especialmente para seu estado.
12: Transportes.
13: A Câmara aprovou uma medida provisória que permite o uso de 30 bilhões de reais para financiar carros novos para motoristas de aplicativo e taxistas. O repórter Antônio Vital acompanhou a votação.
15: A Câmara dos Deputados aprovou medida provisória que autoriza o governo federal a destinar até 30 bilhões de reais para financiar veículos novos para motoristas de carros de aplicativo, taxistas, cooperativas de taxistas e empresas de transporte escolar. A medida provisória faz parte do programa Move Brasil. Além de ampliar o crédito e permitir a renovação da frota, o texto final aprovado, apresentado pela relatora, a deputada Amanda Gentil, do PP do Maranhão, permite o uso do Fundo de Investimento em Infraestrutura Social, gerido pela Casa Civil da Presidência da República. O fundo poderá financiar a troca de veículos que contribua para reduzir custos ambientais, sociais ou econômicos do transporte urbano. Pode arcar ainda com recursos para financiar o seguro do veículo, itens de segurança destinados a profissionais mulheres e até mesmo custos de cartório. Um dos objetivos é estimular a substituição de veículos antigos por outros menos poluentes e permitir linhas de crédito para profissionais que não conseguem obter financiamento com juros menores no mercado. Para motoristas de aplicativo e taxistas, o acesso fica limitado a um veículo por beneficiário. Para cooperativas de táxi, o limite é de um veículo por cooperado. Já para o transporte escolar, não existe um limite definido. As profissionais mulheres beneficiadas pelo programa poderão ainda ter direito a condições diferenciadas de taxas, prazos e carência, o que será definido pelo Conselho Monetário Nacional. Os benefícios a motoristas particulares e empresas de transporte escolar foram defendidos pela relatora, deputada Amanda Gentil, do PP do Maranhão.
17: Porque às vezes, muitos desses motoristas de aplicativo, muitos desses motoristas de táxi, eles usufruem de carros alugados, que muitas vezes o valor do aluguel é duas vezes o valor de uma parcela, e que aquele bem, que se você pagar a parcela, vai ser seu. Então a importância que é nós trazermos um projeto que vai entregar um bem para o trabalhador brasileiro, para que ele tenha mais segurança e renda dentro da sua casa.
15: A medida provisória, que já está em vigor, foi justificada por deputados da base do governo como necessária para incentivar o transporte urbano e a atividade dos condutores. Foi o que disse o deputado Bongás, do PT do Rio Grande do Sul.
18: Precisavam também esses trabalhadores terem financiamento específico para poderem comprar o seu veículo e, ao mesmo tempo, poder usar este recurso para outros utensílios, cartoriais, por exemplo, de seguro. Tudo isso foi incorporado no debate para beneficiar os motoristas de aplicativos nesse país que estavam reivindicando.
15: O texto final aprovado também altera o Código de Trânsito Brasileiro para autorizar que motoristas habilitados na categoria B conduzam caminhões leves, elétricos ou híbridos. Outra mudança inclui a produção de baterias no Programa de Apoio ao Desenvolvimento Tecnológico da Indústria de Semicondutores, conhecido como PADIS. A medida provisória que autoriza o governo federal a destinar até 30 bilhões de reais para financiar veículos novos para motoristas de carros de aplicativo, taxistas, cooperativas de taxistas e empresas de transporte escolar, seguiu para análise do Senado. Da Rádio Câmara de Brasília, Antônio Vital.
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12: Justiça.
14: Júlia Zanatta, do PL de Santa Catarina, cobra explicações do ministro Alexandre de Moraes sobre denúncias divulgadas pela imprensa envolvendo o ministro e o empresário Daniel Vorcaro. A deputada também pediu o afastamento de Moraes e defendeu o impeachment do ministro.
13: Júlia Zanatta acredita que o Supremo Tribunal Federal e o Senado não podem ignorar as denúncias e pede que o ministro se explique em até 48 horas. Para a deputada, os fatos divulgados colocam em dúvida a atuação das instituições e exigem investigação.
14: Hildo Rocha, do MDB do Maranhão, vai apresentar uma proposta para mudar as regras de escolha e permanência de ministros do Supremo Tribunal Federal. Em seu entendimento, pessoas que tenham ocupado cargos comissionados ou mandatos eletivos não poderiam ser indicadas ao STF.
13: Hildo Rocha também defende que os ministros tenham mandato de 5 anos, renovável por mais 5 anos, mediante consulta à população. Ao fim do período, segundo o deputado, eles poderiam atuar como advogados ou professores, mas não poderiam voltar à vida política.
14: Eli Borges, do Republicanos do Tocantins, considera que as eleições para o Senado serão decisivas para o futuro do país. O deputado lembra que caberá aos novos senadores a responsabilidade de sabatinar ministros do STF e de conter o que considera excessos da corte.
13: Eli Borges também pede mais moralização na política e combate à corrupção. Na avaliação do parlamentar, o cidadão deve estar atento aos políticos que defendem o devido processo legal e a soberania popular.
14: Kim Kataguiri, do Missão de São Paulo, classifica como graves as suspeitas de possíveis relações entre ministros da Suprema Corte e envolvidos do escândalo do Banco Master. Ele questiona a inércia das instituições e da sociedade frente às situações divulgadas pela imprensa.
13: Kim Kataguiri critica também decisões da Justiça Eleitoral, alegando supostas diferenças de tratamento entre candidaturas. Ele reclama da suspensão de campanhas por atrasos em declarações eleitorais nacionais, alegando configurar restrição a direitos políticos.
12: Saúde.
14: A Câmara aprovou projeto que prorroga incentivos para doações a instituições de combate ao câncer e assistência a pessoas com deficiência. As informações com a repórter Cibele Comanetti.
20: O plenário da Câmara aprovou o projeto que prorroga até 2031 o prazo para empresas deduzirem do pagamento do imposto de renda doações a instituições sem fins lucrativos, como as Santas Casas, que atuam na prevenção e combate ao câncer ou na reabilitação de pessoas com deficiência. O incentivo acabaria neste ano. A proposta foi apresentada pelo deputado Sérgio Souza, do MDB do Paraná, e recebeu parecer favorável do relator, deputado Antônio Brito, do PSD da Bahia. Os incentivos às doações estão previstos em 2 programas criados em 2012. O Programa Nacional de Apoio à Atenção Oncológica, conhecido como PRONON, e o Programa Nacional de Apoio à Atenção de Saúde da Pessoa com Deficiência, o PRONAS. Os 2 permitem o emprego de recursos privados para financiar projetos desenvolvidos por entidades especializadas e sem fins lucrativos. Segundo o relator Antônio Brito, o PRONON amplia a capacidade de atendimento do Sistema Único de Saúde, o SUS, para a prevenção, o diagnóstico precoce, o tratamento, a reabilitação e os cuidados paliativos de pessoas com câncer. Já o PRONAS aumenta a oferta de assistência às pessoas com deficiência, especialmente no que diz respeito a projetos destinados à reabilitação, diagnóstico, tratamento, desenvolvimento de novas tecnologias e capacitação de profissionais. Antônio Brito comemorou a aprovação da proposta.
21: Quero parabenizar a todos que participaram da elaboração da prorrogação até 2031 do prazo do PRONO e do PRONAS, tão importante na articulação da sociedade civil, do terceiro setor, do governo federal e também das iniciativas privadas no atendimento às instituições filantrópicas, seja ela na área da saúde, no tratamento do câncer, como também nas entidades que atuam com a pessoa com deficiência.
20: O projeto que prorroga até 2031 prazo para empresas deduzirem do pagamento do imposto de renda doações a instituições sem fins lucrativos que atuam na prevenção e combate ao câncer ou na reabilitação de pessoas com deficiência seguiu para análise do Senado. Da Rádio Câmara de Brasília, com informações de Antônio Vital, Cibele Colmanetti.
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22: Esporte. A Câmara aprovou um projeto que acaba com a obrigatoriedade de férias escolares durante o período da Copa do Mundo Feminina em 2027. O repórter Antônio Vital acompanhou a votação.
15: O plenário da Câmara aprovou o projeto que desobriga as redes de ensino pública e privada de todo o país a concederem férias escolares para todos os alunos durante a realização da Copa do Mundo Feminina de Futebol no ano que vem. Lei de autoria do governo, aprovada no início do ano pelo Congresso, obriga que as férias dos estudantes coincidam com o período do torneio, entre 24 de junho e 25 de julho de 2027. Projeto apresentado pela deputada Anne Ortiz, do PP do Rio Grande do Sul, permite que os sistemas de ensino dos estados e municípios decidam sobre o período de férias escolares, em vez de obedecer ao calendário oficial da competição. Entidades como a Federação Nacional das Escolas Particulares criticaram a obrigatoriedade prevista em lei e alegaram que a alteração do período de férias do meio do ano coloca em risco o calendário escolar exigido pela Lei de Diretrizes e Bases da Educação, que obriga pelo menos 200 dias letivos no ano. A proposta recebeu parecer favorável do relator, deputado Alex Manente, do Cidadania de São Paulo. Para ele, do ponto de vista educacional, não é adequado impor solução uniforme a todos os sistemas de ensino sem considerar as necessidades regionais. O projeto foi aprovado de maneira simbólica pelo plenário, sem votos contrários. O deputado Chico Alencar, do PSOL do Rio de Janeiro, defendeu a medida.
23: O reconhecimento da importância da Copa do Mundo de Futebol está nesse projeto de lei, só que não subordinando os interesses da Copa do Mundo aos sistemas educacionais. Os jogos ocorrem em apenas algumas cidades e, na maior parte das vezes, com um número reduzido de partidas, não se justificando como férias todo o período em todo o território nacional.
15: Os jogos da Copa do Mundo de Futebol Feminino serão realizados em 8 cidades. Belo Horizonte, Brasília, Fortaleza, Porto Alegre, Recife, Rio de Janeiro, Salvador e São Paulo. O projeto que desobriga as redes de ensino pública e privada de todo o país a concederem férias escolares para todos os alunos durante a realização da Copa do Mundo Feminina seguiu para análise do Senado. Da Rádio Câmara de Brasília, Antônio Vital.
22: Educação.
14: Ranieri Paulino, do Republicanos da Paraíba, propõe diversificar a educação profissional e tecnológica, ampliando a oferta em pequenos municípios, áreas rurais e regiões, conforme as demandas e as vocações específicas.
24: Para tanto, Ranieri Paulino apresentou um projeto que altera o Estatuto da Juventude e o Pronatec, articulando formação, trabalho, emprego e renda às características econômicas, sociais e culturais de cada território nacional e local.
14: Termina agora o Jornal Câmara dos Deputados, produzido pela Rádio Câmara, com trabalhos técnicos de Everson Urani e apresentação de José Carlos Andrade e Márcio Aquilissardi. Uma boa noite para você.
24: Uma ótima noite. A Voz do Brasil volta amanhã.
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Alô, amigos da 97 FM, muito boa noite. Estamos de volta aqui nos estúdios da Jacuí para mais um Que Noite. Noite desta terça-feira, hoje é 1º de setembro de 2026. Por aqui, Joseano Dornelles na comunicação. Nós vamos juntos trazendo para você muita música boa, informações, notícias, esporte, previsão do tempo. Sempre, sempre contando com a sua sintonia, sua parceria e a sua participação aqui na 97. Onde você pode deixar o seu recado, a sua mensagem através do 51-3742-1090. Estamos com 15 graus de temperatura. Tempo bom hoje aqui para a região Centro-Serra. A umidade relativa do ar está em 82%. 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
1: E aí? 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

Esse é o som de Jorge Mateus, namorando com a saudade. 8:17, os atuais, vem aí, 15 graus a temperatura, é a Jacuí, que noite.

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8: E o Sesc abre inscrições para o grupo Maturidade Ativa em Sobradinho. A programação será bastante diversificada, com ações voltadas ao bem-estar, à saúde e à autonomia, e também à cognição e à socialização. O Sesc, então, vai iniciar na próxima terça-feira, dia 8, as inscrições para o grupo Maturidade Ativa aqui em Sobradinho. O projeto é voltado para pessoas com 60 anos ou mais e nessa primeira etapa serão disponibilizadas apenas 15 vagas.
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8:28, 8:28, já estamos de volta aqui no Que Noite da Jacuí, temperatura 14,5 graus para a região Centro-Serra. 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

8h29, temperatura 14,5 graus. Rogério Magrão e banda, então. Vamos lá, abrindo mais um bloco aí com o Magrão.

0: Esse é o som de San Marino, horário comercial. Você ouviu também São Francisco e Rogério Magrão. Faltando 21 para as 9. 21 para as 9, temperatura 14 graus e meio aqui para a região Centro-Serra. 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
0: 20 minutos voltando para as 9, 20 para as 9, já estamos de volta aqui na Jacuí FM, temperatura 14 graus e meio. E hoje, no início da noite, houve um pequeno princípio de incêndio em uma das repartições da frutaria Só da Roça aqui de Sobradinho. Mas, segundo a direção e os proprietários aí da frutaria Só da Roça, o princípio de incêndio foi rapidamente controlado com a ajuda do pessoal da Escola Santo Carmel, também dos funcionários e do Corpo de Bombeiros, né? Então o pessoal só passou a informação pra gente que não houve grandes danos e a situação foi controlada rapidamente. Aproveitando para agradecer a todos que ajudaram e se colocaram também à disposição. Atendimento normal a partir de amanhã na frutaria Só da Roça. Teve então esse princípio de incêndio em uma das repartições, mas que foi rapidamente controlado. A gente postou algumas informações também no site, né? Mas para o pessoal ficar tranquilo, tudo certo, tudo controlado rapidamente. Agradecendo também os bombeiros voluntários aqui de Sobradinho, também moradores que ajudaram e também os alunos da Escola Santo Carmel, passaram do momento ali também, né? Então, frutaria Só da Roça, atendimento normal amanhã. Claro que vai ser investigado o que aconteceu, talvez um curto-circuito, a fiação próxima em postes, né? Mas isso o pessoal vai investigar. Mas a informação que a gente passa então é que houve um princípio, pequeno princípio de incêndio hoje na frutaria Só da Roça aqui de Sobradinho à noite, mas segundo a direção foi controlado rapidamente, não houve grandes danos e a situação foi controlada. E tudo certo, tudo sob controle. O atendimento segue normal na frutaria Só da Roça, que são os nossos amigos e parceiros também aqui da 97. 17 faltando para as 9. 17 para as 9. Quem deixou o recado pelo nosso WhatsApp foi o meu amigo Joel. Como é que tá, Joel? Tudo bem? Aqui em Sobradinho, no centro da cidade. Tá sempre ouvindo também a nossa programação, né? Que bom. E o abraço vai para Terezinha da Rosa, de Passa Sete. Doce Pecado, Valsa dos Namorados. Vamos achar essa aí para trazer nesse bloco que começa com Toque de Mágica.

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